0: alguns amigos ali, muitos amigos, né? Se a gente falar o nome de todo mundo aqui, eu corro o risco de esquecer de alguém. Foi rápida a minha passagem pela antena, mas eu com muita intensidade e muito agradecimento a todos por aí, viu? Tenho certeza disso. Para nós que somos do rádio e que recebemos o que a vida nos deu, tudo que a gente tem hoje, nossa casa, nossa condição financeira, né? Eu lembro sempre, e quando fala do rádio, sempre me vem à cabeça da música do Tim Maia. Aquela que fala que o pessoal às vezes canta e nem percebe o que é o hino do rádio, né? Que o Tim Maia fez. Como é bom acordar com você sem ter hora marcada, te fazer companhia quando é madrugada. E no final fala, leva o meu som contigo, leva. Faz a sua festa, quero ver você feliz. Pois é, esse é o hino do rádio que tem no meu coração. Agora, uma das músicas que marcou a minha vida foi a música do Pet Shop Boys. Pois é, nos anos 90, essa música foi muito tocada. E a letra dela, que é o grande barato, né? Que a letra é sendo chatos na tradução literal, mas fala de chato de amizade, do que a gente tinha, né? Que é o Bang Boring, que fez muito sucesso nos anos 90. E a letra fala que agora, né? Eu vivo com rostos, né, tão diferentes, quartos alugados, lugares estrangeiros. E na letra fala que todas as pessoas que eu beijava, algumas estão ausentes, que são dos anos 90. E eu nunca sonhei que chegaria a ser a criatura que eu sempre quis ser, mas eu pensava que apesar dos sonhos, você estaria aqui sentado comigo em algum lugar. Pois é, chegamos nesse lugar depois de muitos anos, dos anos 90, olha quanto tempo já se passou, né? Mas com certeza, o carinho no coração, um beijo para cada um de vocês que são os nossos, que foram, né, nossos amigos do rádio. E para você que com certeza está ouvindo agora, sou Reinaldo Caravante, sou Antena FM. Feliz hoje e sempre. Valeu!
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2: Seguimos nesta gostosa noite de quarta, noite do mês de agosto, ainda no inverno brasileiro. Roberta Miranda, cantando o clássico sucesso, Meu Primeiro Amor.

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4: Olá, amigos. Aqui quem está falando é Silvio Catuaba. Grande prazer estar participando desse projeto de relembrar aí os amigos, os companheiros que passaram pela Rádio Antena 1. Eu tive o prazer de trabalhar na Antena 102, na Antena 1, depois retornar à Antena 102. Eu estava afastado do rádio, já tinha trabalhado na rádio Antena 102. Gil Carreira tinha ido para o Paraná, se eu não me engano, Curitiba, depois voltou para comandar a rádio. E a gente se encontrou em um dos mercados da cidade aí, e o Gil falou: Catu, rapaz, estou voltando aí e eu gostaria de você estar com a gente de volta. E eu falei: ô Gil, rapaz, estou tanto tempo parado. Não, você vai voltar comigo, você vai voltar lá, a gente tem um projeto bacana. E rapaz, e aquela conversa do Gil, e já foi logo, já passou Dr. Vanderlei Garcia, no qual eu tive bons relacionamentos, Dona Dina, João Luiz, Delei, o Xande, toda a família Garcia, sempre tive um bom relacionamento. Não deu outra, foi daí que eu voltei pro rádio novamente e continuo até hoje, não na Antena 102, mas em uma outra emissora da cidade, continuo até hoje com o mesmo nome. Eu trabalhei muito tempo aí na rádio Antena 102, com o Rádio Raiz de Madrugada. Um grande abraço para todo esse pessoal aí da Rádio Antena 102, Cafuringa, Laureano. Todo esse pessoal aí da Rádio Antena 102, Cafuringa, Laureano, rapaziada que eu convivi aí.

0: trabalhei, aprendi muito com esse pessoal. Grande abraço para todo mundo, obrigado, gente. Deus abençoe todo mundo. Continue abençoando essa empresa, toda a família Garcia. Valeu, um abraço para todo mundo. Fica aqui o meu carinho de Silvio Catuaba.
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2: Deu vontade de anunciar mais uma com Roberta Miranda, pode ser? O sucesso, Se Eu Pudesse Conversar com Deus.

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4: Sertanejo 102 segue contigo aqui nas ondas da Antena até as 11 da noite, com oferecimento especial de Marcelo Lanches. 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
1: Boa noite. Queria ver uma música aí do Chitãozinho Chororó, Nossa História. E oferecer aos ouvintes aí a Menina da Porteira. Boa noite, obrigado.

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1: Antena 102 tem Felipe Falcão e a moda de viola, Herói Sem Medalha.

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1: Vamos terminar o Sertanejo 102.

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2: Bom dia, Jales, bom dia, região, sejam bem-vindos. É o programa Quintal da Antena a partir de agora na Rádio Antena 102 FM e Jales para todo o Brasil. Vamos juntar a família sertaneja, iniciarmos juntos mais um dia, mais uma manhã. É uma madrugada que está terminando, um novo dia se aproxima e com as graças de Deus estamos juntos. Sejam bem-vindos ao nosso programa que tem muitas atrações, tem informações do tempo, tem notícias da polícia, tem a sua participação, tem a Kombi do Assis Duarte, tem o nosso cafezinho, enfim, a família sertaneja a partir de agora tem música e informação no programa Quintal da Antena.

nosso programa até às 7 horas da manhã. Sejam bem-vindos. Obrigado a você, a sua família, ao trabalhador, a senhora, o senhor. Muito obrigado, minha gente, pelo carinho, pela companhia. Programa Quintal da Antena e o melhor da música sertaneja.

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4: O nosso programa Quintal da Antena até às 7 horas da manhã. Das 6 às 7, a música raiz e o modão sertanejo também, né? Que vai até às 7 horas da manhã. Às 6 tem a previsão do tempo, tem as notícias atualizadas do setor policial com o Assis. Enfim, tá tudo aqui na programação 102, nesta manhã que estamos começando juntos.

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1: É a Rádio Antena 102, Jales, São Paulo, nosso programa Quintal da Antena. Você participa com a gente no nosso WhatsApp 997-359981. Pode gravar agora a sua mensagem, daqui a pouquinho vamos te ouvir, vamos dar vez e voz aos nossos ouvintes mais uma vez, né? A participação pelo nosso WhatsApp 997-359981.

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2: Mandar um abraço a todo o nosso time forte de patrocinadores que há muito tempo estão conosco neste horário das 5 às 7 da manhã no programa Quintal da Antena. A todos os nossos parceiros comerciais, àqueles que mandam os seus conselhos comerciais nos nossos intervalos, o nosso muito obrigado, uma excelente manhã, mais um dia juntos aqui pela Rádio Antena 102.

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1: Programação 102 até às 7 horas da manhã, Rádio Antena, programa Quintal, a participação dos nossos ouvintes, a nossa Kombi tá aqui no pátio, tá esperando você para passear com os nossos ouvintes, tomar o cafezinho do quintal, as notícias do setor policial, a previsão do tempo e o mais importante, né? Você aí do outro lado do rádio começando

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1: Antena 102, a rádio da sua cidade, programa Quintal da Antena. Bom dia, Jales, bom dia, região. Bom dia a você, trabalhador. Bom dia a você, trabalhadora. Bom dia a toda a criançada, bom dia aos jovens. Bom dia a você que todas as manhãs está com a gente aqui na programação Antena. Música.

Rádio Antena 102, Quintal da Antena. Juntos nesta manhã aqui pela programação 102, acelerando a nossa Kombi, passeando com os nossos ouvintes de Jales e região. Sempre um prazer, uma alegria estar com você, estar com a sua família. E juntos vamos começando mais um dia.

Rádio Antena 102, programa Quintal, até às 7 da manhã. 997-359981, vai mandando a sua mensagem. Você pode mandar por escrito, pode gravar, tá? Você fique muito à vontade, interaja conosco, faça parte da nossa programação, porque com muito carinho, todos os dias de segunda a sexta-feira, estamos juntos por aqui no programa Quintal.

Corta o baralho, moço. Nas cartas do meu baralho, estou vendo claramente que a moça do retrato vai se casar brevemente com um rapaz importante, honesto e inteligente. Vai ser um casal feliz. É o que o baralho diz e meu baralho não mente.

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9: Já pulou direto pra música? E não, nós temos que dar um alô aqui pro povo, né, seu Assis? Olha a hora, Brasil! Cadê a buzina? Na Rádio Antena 102, agora 6:07, 6:07. Bom dia, 22 graus, tá um ventinho chato, refrescou um pouco aqui na Nova Canaã. Pois é, essa é a previsão, né, Assis? A gente tá dizendo aí que vai mudar o tempo pra amanhã e sábado, principalmente. E quem tá na rua agora, quando eu vi, já percebi que tava um pouquinho mais, né, tava mais geladinho que ontem. A temperatura aqui tá 23 graus nesse momento, mas o Dirceu Grotto tá também fresco. Tá fresco aí, Dirceu? Como é que tá o negócio aí, Dirceu? Tá tranquilo? Ele tá esperando o Assis, ele falou, olha, fala pro Assis vir me pegar que eu tô esperando, tá? Tô aqui no portão pra ele vir me pegar que eu quero atrás, no banco traseiro da Kombi de vocês. Pode esperar, não tem ninguém ainda no banco traseiro, você vai ser o primeirão de hoje, tá? A Sônia Regina, mandar um abraço pro Hélio Ramos, tá fresco aí também, Hélio Ramos? Cadê você, Helinho?
10: Bom dia, Claudinei, bom dia, Hélio Ramos, estamos aqui ouvindo esses modão e tirando leite, né? Ô, Claudinei, se der pra você tocar aí Barrelito Cadeira Amiga, toca aí, oferece lá pro Marajá, o Marajá tá ouvindo teu programa lá. E pra todos os ouvintes aí da 102, quase sexta.
9: Estão chegando, tava falando agora há pouco com o Assis, estamos avançando, quase sextando, né? Hoje é aniversário do seu Júlio Pereira de Brito, 93 aninhos, parabéns, a Sandra mandando um abraço ao pai, seu Júlio. É, seu Júlio, tá forte ainda, né, Assis? Tá firme, seu Júlio. Em Vitória Brasil, ligado na melhor programação de todas as manhãs, meu amigo Rodrigues, bom dia. O Tico e a Maria lá no restaurante Modelo, tomando aquele cafezinho gostoso, ouvindo a Antena 102, bom demais da conta. Obrigado, Ítalo. O Ítalo Cunha, nosso personal Paçoquinha lá da Maroca. Ouvindo a gente, a Vera Lúcia lá do BBM, todo o pessoal do frigorífico, a Sueli tá nos ouvindo também. Bom dia, muito obrigado, viu? Pela companhia dos seis. Gente, olha a hora, agora 6:00 da manhã, 6:09. Vamos trazer o João Paulo e o Daniel da 102? 6:09 e na sequência, a música, o pedido do nosso amigo Hélio Ramos, lá do Dolcinópolis, 6:10.

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6: Bom, o senhor Dorival acabou de dizer que tá fresco lá na nossa. Tá fresquinho hoje, na nova, marcando nesse momento 23 graus. A previsão para hoje, 20 a mínima, 35 a máxima no período da tarde, cai bastante a umidade relativa do ar, 23 graus. Para amanhã, seu Assis, segundo o Climatempo, 18 a mínima, 24 a máxima. Amanhã, sexta-feira, a máxima vai ser muito diferente, está dando 11 graus de diferença em relação a hoje. Vamos ver se confirma, né? No sábado, 12 a mínima, cai a mínima, 29 a máxima. No domingo, seguimos assim, ó, 14 a mínima.

0: 30 máxima, segundo o portal de notícias do Tempo Clima Tempo. E antes que o Marcílio pergunte, mas e aí? E a chuva, como é que tá? O Marcílio agora, para nós aqui, seu Assis, está marcando o dia 1º de setembro. Olha que maravilha. Uma sequência de 3 dias com chuva no dia 1º de setembro. Vamos esperar que se mantenha, né? Pelo jeito, são 3 dias, no começo menos, depois 6,5 milímetros, enfim. Sei não, hein? Esperar que a chuva venha aí e que esse El Niño passe batido, que a gente erre todos os cálculos e previsões. Seu Assis, vou mandar um abraço lá para Magda. A audiência do Quintal, pessoal, é uma audiência que vai muito longe. Os amigos que estão distantes sabem, né? Nós estamos chegando a pontos bem longes aqui da cidade de Jales. Em Magda, o Luizão, a Clarice e a Maria Vitória ouvem o nosso programa todos os dias, né? Um abração para vocês. Vou mandar um abraço também. O Caetano, ele é de Ilha Solteira. O Caetano, ele é GCM, lá ele é guarda civil, lá na nossa querida Ilha Solteira, e também nos acompanha com frequência e no rádio. Vou mandar um abraço pro Fabiano e Alia, que estão lá nas Minas Gerais. Alô, pessoal do Dia a Dia da Roça. Acordando cedo, né, seu Fabiano? Medo do balde faz o cara tirar as costinhas do colchão cedinho.
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0: Olha a hora, Brasil, agora 6:23. Perdeu a hora não, pessoal, olha a hora, 6:23 é hora de notícias. Mandar um abraço ao meu amigo Nilson Basaglia, tá ouvindo a gente, dona Leonilda, sua esposa. Um abraço aí, Nils, lá do Córrego dos Coqueiros, Nils do Córrego dos Coqueiros, né, Nils? Um abraço para você, dona Leonilda, e a toda a família. Seu Assis Duarte, as notícias do setor policial. Bom dia.
4: Bom dia Claudinei, bom dia a todos os amigos. Nós estamos chegando com as informações, é o plantão policial. Lembrando que pela base operacional, a Polícia Militar Rodoviária, nós tivemos ontem, a condutor de uma caminhonete, acabou perdendo o controle dessa caminhonete e derrapou, capotou, saiu da pista, sentido aqui, Jales a Urânia, já entre esse trecho Jales e Urânia, mas tudo ok, portanto, só danos materiais, recebeu os cuidados, atendimento da Polícia Militar Rodoviária, foram para o local e deu o suporte. Nós tivemos na região um ciclista tem pé amputado após ser atingido por um carro em Cardoso. O grave acidente aconteceu ontem, na rodovia Valdemar Lopes Ferraz, município de Cardoso. O atropelamento em um trecho conhecido como Seringueira, localizado próximo ao Mercadão e à Ponte Tomazão. A vítima trafegava com bicicleta pela via quando foi atingido por um veículo. Com a violência e o impacto, o homem sofreu ferimentos graves, teve aí o pé amputado no local da colisão. Apesar da gravidade, o ciclista permaneceu consciente durante todo o resgate e recebeu os primeiros socorros da equipe de atendimento do SAMU no local e foi encaminhado para o hospital em Cardoso. A Polícia Militar prestou todo o apoio, o atendimento, à ocorrência e organizou o trânsito, portanto, no local para evitar outros acidentes.
0: Ocorrência grave, né, senhor? Vocês imaginem a situação, a pessoa ali com o pé decepado, né? Informação que a gente teve aí, acabou separando no local ali mesmo, né?
4: E nós tivemos também outro grave acidente que aconteceu. Essa foi na rodovia Perks Belline. A Perks Belline é a 461, foi em Votuporanga, quilômetro 120. Veja bem, um ônibus de transporte, portanto, de pessoas que ia passar por médicos, né? Acabou atingindo a traseira de um caminhão e o condutor deste ônibus acabou ficando preso nas ferragens. Foi na entrada para o aeroporto. acidente no trevo de entrada do aeroporto da cidade de Votuporanga. Nós tivemos, portanto, o senhor foi de General Salgado, saiu de General Salgado, com viagem para consultas de ambulatório médico, o AMI, lá na cidade de Vami, lá tem uma movimentação muito grande, feito que o

0: horário de Votuporanga. Nós tivemos também um outro acidente, esse uma vítima fatal na vicinal, uma mulher acabou perdendo uma vida, 3 feridos, Catanduva Catiguá. Portanto, grave acidente, aconteceu ontem a colisão com a vítima fatal, vicinal Vicente, das 15 horas e 10 minutos, onde que encontraram 4 vítimas, 3 com ferimentos, sendo socorridos, 2 veículos e uma vítima fatal. Portanto, a polícia deu respaldo, os bombeiros foram para o local, o SAMU foi para o local para dar o atendimento a esta ocorrência. E aqui em Jales, portanto, nós tivemos a Guarda Civil Municipal, que já tem 1 ano, né, de atendimento na cidade de Jales. Ontem foi solicitado para um atendimento especial, sem dúvida alguma. Foi na Avenida Francisco Jales, o pontilhão. 2 viaturas da guarda foi para o local, aonde uma pessoa, ele tentava tirar a própria vida, portanto, no pontilhão. Eles chegaram, portanto, foram conversando, dialogando com a vítima, portanto, na conversa, tirando, portanto, que a vítima não realizasse aquilo que estava pensando, que era o suicídio, e logo em seguida chamaram também os bombeiros. Os bombeiros foram para o local, a viatura dos bombeiros, também os bombeiros, convenceram, portanto, a vítima a desistir. Após desistir, levaram os bombeiros, portanto, socorreu a vítima até a UPA, A Guarda Civil deu respaldo ali, tinha uma bicicleta que era da vítima, essa bicicleta a Guarda Civil Municipal levou também até a UPA, onde a vítima estava passando lá para um cuidado médico e teve a sua bicicleta retornada pela Guarda Civil Municipal.
1: Já são várias as ocorrências de tentativa de suicídio que o pessoal da Guarda intervém e consegue sucesso, felizmente, né, Cis? Como ontem, né? Parabéns aí o pessoal pelo ano que está sendo completado, foi no dia 4, se não me engano. Amanhã, a comandante da Guarda e secretária municipal, a secretária é a Beatriz Fire, a Bia. E ela foi convidada para vir ao Antena Ligada amanhã, falar deste 1 ano, fazer um resumo aí do trabalho da guarda, bastante importante, né, Cis? A guarda atende, pessoal, pelo 153, tá? Munícipes apenas dentro do município de Jales, infelizmente, 153 para outras cidades que tenham guarda, mas a guarda municipal atende só o município de Jales.
0: É, igual 190, você sabe que a polícia militar cai, portanto, no Copom, São José do Rio Preto, a base, e a base comunica com toda a região e é rápido, né? Também o trabalho feito aí da Polícia Militar e criado 153, que é a Guarda Civil Municipal, que tem em todos os municípios o centro de gerenciamento, né? Da guarda, que logo também comunica e a equipe vai em ação. Nós temos aqui Jales, Santa Fé do Sul também, a guarda já tem um trabalho longo há muitos anos, também implantado, e Jales deu certo. Preparação, sem dúvida alguma, foi fundamental para a preparação da equipe de Jales. E nós tivemos também a atividade delegada no município, portanto, de Jales. A Polícia Militar Ambiental abordou, portanto, o usuário das vias rurais no final para verificar aí os primeiros planos de segurança daquela região, orientando mesmo quanto à importância de denúncia do via 190, notar também a movimentação de suspeitos próximo à sua propriedade, sua residência, no sítio, e nada, e logo em seguida comunicar que a polícia vai, portanto, atrás. Isso, portanto, aconteceu um reforço no córrego do Açoita Cavalo, córrego da Figueirinha, na Peruabinha e também a desjacente. Em volta ali, sempre atento a guarda militar ambiental. Um trabalho especial e esse grupo, portanto, é de atendimento a essa região. E esses grupos,
1: né?
0: Fundamental.
1: Fundamental. Tem o Vizinhança Solidária Rural de Jales, que é um grupo da guarda, da Polícia Ambiental, né? Só que ele é um pouco diferente. Por exemplo, existe a Vizinhança Solidária do Coqueiro, Café, Quebra-Cabaço, que é um grupo para aquela localidade. Esse não, ele é a nível de município de Jales. Polícia Ambiental, principalmente com o apoio da atividade delegada, tem estado nas ruas. Você lembra que ontem, se eu não me engano, nós falamos aqui que estava lá na Ribada, no Córrego do Quebra-Cabaço e bairros próximos, né? Café.
0: Uma região grande nós temos aí, muito grande.
1: Agradecer aqui ao Sargento Freitas, né? E todo o pessoal. Pessoal, nós ainda estamos com algumas dificuldades para acessar informações da Central de Polícia Judiciária, da Polícia Civil, não está...

0: sendo liberada ainda o noticiário policial. No entanto, as demais forças de segurança que estão nas ruas, que estão trabalhando, estão nos oferecendo aí as principais ocorrências.
1: Então, tá aí. E nós tivemos também pela Polícia Militar, foi ontem pela manhã, Polícia Militar foi acionada via cupom para atender uma ocorrência de uma repartição pública. No local, a vítima relatou que teve seu aparelho celular desaparecido após uma mulher entrar na sala onde se encontrava. Portanto, durante as buscas, o aparelho foi localizado nas vestes da suspeita. Posteriormente, ela confessou que tinha subtraído o aparelho celular. Durante os fatos, ela, portanto, recebeu a voz de prisão, policiais militares apresentou ela na Central de Polícia Judiciária, onde ela ficou à disposição da Justiça para audiência de custódia. Nós tivemos também, na região, a DIS prendeu um vendedor de drogas de alto padrão na cidade de Votuporanga. É um investigado por tráfico de droga. A DIS, Delegacia de Investigações sobre Entorpecente, que pertence, portanto, à seccional da cidade de Votuporanga, que tem sempre nos enviado também notícias. E acabou um jovem de 24 anos de idade, investigado na unidade. A polícia especializada diz que após a investigação por tráfico de drogas, e utilizou aí, optou por um mandato de busca e apreensão, e a justiça determinou, deu em favorável, e eles, com a posse da ordem, foram para o trabalho, foram para campo, e portanto fizeram a inclusão no imóvel, abordaram o investigado do interior da residência, busca, localizaram e apreenderam uma grande quantidade de drogas, duas porções grandes de drogas, uma maconha especial, não é? E uma porção de moleca de maconha, também um kit contendo aí porções de moleca de maconha especial, haxixe, 71 comprimidos de êxtase, droga sintética, né? Que é o êxtase, uma balança digital, uma balança de precisão, dois telefones celulares, três cartuchos de calibre 38.

0: substância concentrada muito maior do que contém THC e que a maconha comum, né? Então é muito maior essa concentrada, tornando-se o efeito mais duradouro. Já a moleca de maconha é feita também com um novo tipo de extração do THC, da cannabis. O cannabis é chegando, portanto, a alta concentração de 80 a 90%. O THC faz com que a substância tenha essas porcentagens mais fortes, né, do que a convencional. Portanto, cada grama da droga custa R$250. Atinge um público de alto padrão. Investigado foi conduzido a disso. Da cidade de Votuporanga, e foi preso. O delegado que atendeu lá, o doutor Rafael Latore Costa, e foi, portanto, tráfico de drogas, vai para agora para a justiça que vai determinar essa situação. Nós tivemos também, durante este mês de agosto, uma campanha muito grande, não é, de conscientização sobre a violência doméstica. Mas mesmo assim, ainda muitas mulheres acabou sendo vítima e está sendo vítima. Homem é preso em flagrante por violência doméstica no centro de Votuporanga. O homem foi preso em flagrante pela Polícia Militar ontem, agrediu a companheira na residência, que fica na rua 12, em Votuporanga, e foi acionado logo nas primeiros minutos da madrugada de ontem. O Centro de Operações da Polícia Militar, o Copom, para atender essa ocorrência. O boletim, portanto, teve como desentendimento durante a discussão. Suspeito empurrou, puxou o cabelo da vítima. Além da agressão física direta, o homem também tentou atropelar a mulher com o uso de uma motocicleta. As partes foram levadas para o plantão de polícia da cidade de Votuporanga, onde o delegado de plantão ratificou a voz de prisão, ficando na responsabilidade da justiça. São as informações policiais e eu volto logo mais no Antena Ligada.
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5: O Assis, tem mais um candidato andando na sua Kombi hoje, tá esperando. Dona Luzia já preparou a malinha dele, tá lá no portão, está um ventinho frio também, tá fresquinho. Doutor Marcos Pegolo Marcão, alô Marcão! Aí você passa lá, pega ele, Assis, coloca atrás, já tá atrás quem, hein? É que nós falamos agora há pouco que nós ia pegar. Tá só. Quem? Ah, não, eu sei mais. Já tem um ocupante atrás. Vão em dois atrás do banco traseiro. Correrão. Ah, o Assis tá muito. O Assis tá desconcentrado hoje. Ele não prestou atenção. É importante que ele tem que saber. Ele é um motorista, né? O Wagner diz que também quer, se der tempo ainda, e amanhã quer ganhar o rádio. Ele tá na captura desse rádio faz tempo. O Adilson Martilha, o Zé Maria Lima, Maria de Lourdes, o Rodrigues, o Cleberton. Obrigado, viu, Cleberton? O Zé Cobrinha, alô, Cobrinha! Dia. Turma do Progesso, Ana Vitoraço, Sérgio Jeromini, o Tonho Chagas, o Carlinho Ribeiro, o Vanderlei, a Mônica de Jales, o Fabiano Carpe, a Cleide Elídio Cristiano. Obrigado, gente, pela audiência. Hoje, meu xará, o Claudinei Balestreiro, tá fazendo aniversário hoje. Alô, Claudinei Balestreiro, bom dia, parabéns, tá? Felicidade, irmão do Claudir. Um abração ao Claudir e também ao Claudinei, meu xará, aniversariante de hoje. Vamos botar o Groto também lá, né? Vai os dois, né? Ah, os dois são agrimensores, né, Assis? Não são? É, os dois trabalham mais ou menos no mesmo ramo. Vai atrás, os dois. Érica Lazzarini, bom dia para toda a família. O Cássio tá ouvindo o programa. Laerte, o Rio do Sandra Brito. Hoje é aniversário do seu Júlio de Brito. Juninho! Oi, Juninho! Gente, olha a hora. Às 6:39, seu Ademir Mastelari. O Ademir Juninho tá ouvindo a gente lá no São Francisco. O Everton, alô Everton, um abraço. O chefe do Juninho agora também tá acompanhando o nosso programa, o Leandro Bigode e o Lucas Fuxiquim, sintonizando o nosso programa. Grande abraço para vocês todos. Na Rádio Antena 102, vamos sortear uma camiseta, seu Assis, dos 40 anos da 102. Todo mundo que mandou mensagem, aqueles que ainda não mandaram, aquele que mandar

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3: Vamos mandar um abraço, eu assisto aos nossos ouvintes. Daqui a pouquinho nós vamos sortear uma camiseta 40 anos da 102, hein? Alô, Polizelli, meu amigo Polizelli, ouvindo a gente. O Geraldo da Gromec, ainda somzão ligado da loja, né, seu Geraldo? Bom dia. O Neto lá do Almeida também acompanhando o programa. E olha, seu carro, sua moto, novos ou usados, sem pagar juros, com poder...

Honda, João Wirode. Vamos mandar um abraço ao doutor Renan, que tá lá na nossa querida e gloriosa Turbalina. Alô, Renan. Abraço, companheiro. Vamos pegar o Renan uma hora e pôr na Kombi, Assis? O que você acha, hã? Dá uma volta com o doutor Renan? Um abraço.

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3: É, Brasil, o tempo passou e o quintal de hoje, o nosso sertanejo de todas as madrugadas aqui pela 102, está terminando. Saúde, paz, beijo no coração de todos. Ah, tem que dizer quem ganhou aqui, né? Ó, César e Paulinho, em outubro, aqui em Jales, pro Hospital de Amor, hein? Vamos falar disso aí. Ontem falamos, inclusive, né? Olha, hoje a camiseta 40 anos da 102 vai pro amigo Denúbio. Alô, Denúbio! Denúbio, azulejista, mandou uma mensagem para nós às 6 horas e 10 minutos dizendo que tava na escuta. Só vir buscar a camiseta, tá bom, Denúbio? Grande abraço para você, toda a família. Amanhã é dia de rádio e na sequência vem aí o Antena Ligada Brasil. Até amanhã, se Deus quiser.

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1: Sete horas, 15 minutos, quinta-feira, 20 de agosto de 2026. Está no ar o programa Antena Ligada, edição número 6.557.
0: Produção e a apresentação de Vanderlei Garcia Filho. Às 7 horas e 16, a Rádio Antena, vamos às manchetes do programa desta quinta-feira.
1: Ex-chefe de gabinete de Lula recebeu de empresária ligada a Lulinha minuta de contrato de venda de canabidiol ao governo.
0: Senado tem 54 cadeiras em disputa e 32 titulares tentarão reeleição.
1: Quase 80% dos deputados federais buscam reeleição em 2026.
0: Campanhas e partidos recorrem aos amigos para reforçarem o caixa da campanha.
1: Famílias brasileiras vão às urnas em 2026 com orçamento mais comprometido por dívidas.
0: Novo ciclone traz temporais ao sul e queda de temperatura no sudeste.
1: 7 horas e 16 minutos, destaques do esporte.
0: Com gol de Gustavo Gomes, Palmeiras se classificou ontem no Paraguai, na Libertadores.
1: Flamengo venceu o Cruzeiro com grande atuação no Maracanã.
0: Corinthians joga seu futuro nas Copas em casa hoje à noite contra o Rosário Central.
1: Expectativa será pela volta de Memphis Depay no time.
0: Neymar está fora do jogo de hoje. Atacante do Santos ficou treinando no Brasil.
1: Os jogos de ontem e hoje na rodada do Brasil da Série B, Sul-Americana e Libertadores da América.
0: 7:17 na Rádio Antena 102, as manchetes locais e regionais.
1: Documentário desenvolvido em Jales recebe menção honrosa em Festival Internacional de Cinema no Rio de Janeiro.
0: Polícia Militar prendeu mulher por furto de celular em Jales e a GCM impediu suicídio no viaduto Antônio Amaro.
1: 7:17.
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0: entre partidos e regiões e representa pouco menos de 60% dos titulares que precisam passar novamente pelas urnas se quiserem continuar com seus mandatos.
1: Outros 10 senadores decidiram disputar cargos diferentes. Ainda 12 que não concorrem nas eleições deste ano.
0: A disputa não se limita aos senadores, que estão no fim de mandato. Outros 9 parlamentares eleitos em 2022, portanto ainda teriam outros 4 anos, também decidiram deixar a corrida pela cadeira no estadual.
1: Senadores em fim de mandato, cargos. Entre os 54 que optaram por disputar outros cargos.
0: 2 miram a presidência ou a vice-presidência da República. Flávio Bolsonaro, PL do Rio de Janeiro, concorre à presidência, enquanto Eduardo Girão, do Novo, do Ceará, disputa a vice-presidência ao lado de Romeu Zema, do mesmo partido.
1: 7:22. Dos 503 deputados federais eleitos em 2022, 410 vão tentar a reeleição para a Câmara dos Deputados. O número representa 79,92% dos parlamentares que conquistaram uma vaga naquela eleição.
0: Entre eles, o PL concentra o maior número de candidatos à reeleição, com 73 deputados. Na sequência, aparece o PT com 53 e o União Brasil tem 45.
1: Na divisão por estado, São Paulo lidera com 52 deputados eleitos em 2022 que tentarão renovar o mandato. Minas Gerais aparece em seguida com 47 e o Rio de Janeiro com 38, Bahia 35 e Rio Grande do Sul 26.
0: No outro extremo, o Tocantins tem o menor número de deputados federais cadastrados para disputa à reeleição, apenas 3. Em seguida aparecem o Amapá com 4, Roraima e Rondônia, ambos com 5 candidatos.
1: Ao todo, 473 deputados federais se candidataram para disputar as eleições de 26. Os que não vão tentar a reeleição fazem parte de uma minoria que pretende disputar outros cargos.
0: É o caso de 44 deputados federais que tentarão uma vaga no Senado. Além deles, 6 deputados eleitos em 2022 pretendem disputar eleições para governos estaduais. 5 são candidatos a governador e 1 a vice.
1: Há ainda 8 deputados federais que pretendem disputar uma vaga nas assembleias legislativas e 4 inscritos como suplentes de outros candidatos.
0: O único deputado federal a integrar uma chapa presidencial é Alfredo Gaspar, é candidato a vice ao lado de Flávio Bolsonaro.
1: 7:23. Os 15 maiores doadores de campanhas eleitorais até o momento destinaram seus recursos para diretórios estaduais e nacionais de partidos. Para um candidato ao governo mineiro, há nomes que disputam vagas de deputados estaduais e federais em São Paulo, Minas Gerais, Mato Grosso, Santa Catarina, Espírito Santo e Bahia.
0: As informações constam de forma oficial no ranking de pessoas físicas doadoras que foi divulgada pelo Tribunal Superior Eleitoral.
1: De acordo com as regras, os partidos políticos e candidatos devem, durante as campanhas eleitorais, apresentar à Justiça Eleitoral os dados relativos aos recursos financeiros recebidos para financiamento de sua campanha eleitoral em até 72 horas a partir do recebimento.
0: O maior doador, a maior doação até agora foi feita pelo advogado Fabiano Silveira, que comandou o Ministério da Transparência, Fiscalização e Controle entre 12 e 31 de maio de 2016, durante o governo interino de Michel Temer. Ele enviou R$ 2 milhões para a direção estadual do MDB da Paraíba. Procurado, ele não quis comentar a doação.
1: Outros 2 diretórios partidários foram contemplados por doações nesse início de campanha eleitoral. Wilson de Almeida Júnior, sócio da construtora Pacaembu, doou R$ 300 mil para a direção municipal do PSD de Araçatuba, São Paulo, nas eleições municipais de 24. E ele doou R$ 1.900.000 no total, sendo R$ 350 mil para a direção nacional do PSD.
0: Neste ano, a direção nacional do PSD já recebeu R$ 550 mil de 3 dos 15 maiores doadores. Foram R$ 250 mil de Dionísio Nunes Freire Júnior, que é sócio fundador da Naxos Capital e Teleco Bank, que atua no mercado de telecomunicações.
1: Também recebeu R$ 200 mil de Regis Pinheiro de Campos, presidente do Conselho de Administração da incorporadora e construtora Encamp Residencial, e R$ 100 mil de Ada Moto, do grupo de cosméticos Áticos.
0: Matheus Simões, governador de Minas Gerais e que disputa a permanência no cargo em outubro, foi o candidato que mais recebeu recursos individualmente, considerando esse recorte para os 15 maiores doadores.
1: Até o momento, ele foi contemplado com uma doação de R$ 500 mil de Afonso Gonzalez, presidente do Conselho da Transpes, empresa de logística. Recebeu ainda R$ 250 mil do irmão Lucas Simões de Almeida e R$ 200 mil de José Maria Bortoli, do Grupo Bom Futuro do Agronegócio.
0: O ex-presidente do Banco Central, Armínio Fraga, destinou R$ 135 mil a 3 candidatos. foram

0: 100 mil para a deputada federal Tabata Amaral, do PSB, que busca reeleição. Além de 25 mil para Felipe Rigoni, do PSB, que disputa uma vaga na Câmara dos Deputados pelo Espírito Santo. E 10 mil para Fernando ou Marcelo Freixo, do PT, ex-presidente da Embratur, que concorre a deputado federal pelo Rio de Janeiro.
1: Fundador do grupo Schaefer, Eliseu Schaefer, doou 300 mil reais para a candidatura de Samantha Iris, do PL, a deputada estadual no Mato Grosso.
0: Ela é casada com o prefeito de Cuiabá, Abílio Brunini, que em 2024 também recebeu 300 mil de Schaefer, além de outros 300 mil da esposa do empresário do agronegócio, Carolina Magnon Schaefer. Essa matéria nós colocamos apenas para mostrar, né, Delay, quem são os doadores, né? Os
1: alguns deles, né?
0: Alguns, né? Os principais doadores que colocam altos valores aí em campanhas eleitorais. Dá para perceber que o ramo construtor, a logística, está bastante entusiasmado aí com a campanha.
1: É dominante. 7:27. Os brasileiros vão às urnas agora em 2026, em outubro, com uma parcela maior de sua renda comprometida com dívidas em comparação às eleições presidenciais anteriores.
0: Em alta desde o início de 2024, o comprometimento da renda das famílias com operações realizadas no sistema financeiro tem renovado recordes ao longo deste ano e chegou a 28,5% em maio, o último dado disponível na série do Banco Central.
1: Os dados refletem variáveis que afetam a percepção de bem-estar da população e, segundo especialista, pode pesar no resultado do pleito de outubro por meio do voto econômico.
0: O indicador aumentou 3 pontos percentuais em relação a maio de 22, frente ao mesmo mês de 2018. O crescimento foi de 6 pontos. Em 20 anos, usando como base o mês de maio, o avanço já supera a casa de 45%.
1: A métrica considera a relação entre o valor esperado para o pagamento do principal e dos juros das dívidas e a renda mensal das famílias, em média móvel trimestral. Os números levam em conta somente operações de crédito realizadas com instituições do sistema financeiro nacional.
0: O endividamento das famílias também tem oscilado em níveis recordes desde o início deste ano e está próximo a 50%. O indicador mede a relação entre o valor atual das dívidas das famílias com o sistema financeiro nacional e a renda das famílias acumulada nos últimos 12 meses.
1: Mas é apenas uma sensação, viu? É uma sensação que 88% dos brasileiros hoje estão endividados. 7:29. A organização de uma frente fria e a formação de um novo ciclone extratropical na Costa Gaúcha, prevista para hoje, aumenta o risco de temporais, reforça os ventos e abre caminho para a entrada de uma massa de ar mais frio.
0: Segundo o Instituto Nacional de Meteorologia, o IMET, o ciclone deve se formar próximo à costa do Rio Grande do Sul e estará associado a uma frente fria que avança pela região sul do país.
1: A passagem do sistema provoca queda de temperatura no Rio Grande do Sul, em Santa Catarina e no Paraná, e também alcança o sudoeste de Mato Grosso do Sul.
0: Nesta quinta-feira, as mínimas podem ficar abaixo de 10% no sul do Paraná, no oeste de Santa Catarina e em grande maior gaúcho.

0: que o efeito deve ser mais irregular, com calor e tempo seco ainda predominando em várias áreas.
1: Quem acordou um pouco mais cedo já percebeu que hoje, apesar da noite ter sido quente, não está frio de jeito nenhum, o tempo já mudou, né? Está uma brisa um pouco mais fresca. Vamos à previsão do tempo, então.
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1: Segundo o portal de notícias do tempo, Climatempo, mínima hoje 19, máxima 35, não tem previsão de chuva para hoje, viu, Brasil? Agora amanhã, Delay, muda a temperatura, mínima cai. E mais ainda no sábado, viu? Amanhã 16 de mínima, 25 a máxima, dia fresco. E depois, sábado, 11 a mínima, 29 a máxima. No dia 1º de setembro, tem uma manifestação com possibilidade de chuva para Jales e região. Não tinha nada até ontem.
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1: O Indião lá em Palmeira do Oeste hoje está preparando festa, né? Aniversário da sua esposa, está comemorando junto com a família. O aniversário da Rosilane. Parabéns a Rosilane, aniversariante de hoje, lá na cidade de Palmeira do Oeste. Ao Kleber e também a Michele, estão sempre nos acompanhando, né? Um abração para vocês, bom dia, obrigado pela companhia e audiência. 7:32, o Luiz Nicoletti está fazendo aniversário hoje, parabéns. Hoje é aniversário também do engenheiro agrimensor Dirceu Grotto, o do Agrotopo. Um abraço ao Dirceu, parabéns. Hoje de manhã participou conosco, mas o danadão não falou que era aniversário. Agora, ainda em termos de aniversário, Deliante, ontem foi aniversário do Robert Cotonetti. Ontem uma foto preocupante, e entendam como brincadeira, por favor, mas é uma reunião, um churrasco, tava o Cidinho, o Cotonetti, o Dió Borracheiro, e me parecia uma formação de cartel. Certamente, se for lá hoje, deve ter subido o preço do furo, né? Porque aí a gente tava até brincando, falou, vocês reunidos, aí falou, não, vamos aumentar o preço aqui do conserto do pneu, comemorando. Um abraço, então, aí aos borracheiros de Jales todos. A Luciana Fazio faz aniversário hoje, também parabéns. O Adriano Pacheco, alô Pachequinho, esse é companheiro nosso de todas as manhãs, nos acompanhando. Seu Adelino, Antônio

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0: São 7:48 da Rádio Antena, 7:48, noticiário de Jales e região tá no ar a partir de agora, né? O documentário Amarelo Limbo, dirigido e roteirizado pela jalescense Mônica Ogaia, recebeu menção honrosa na Mostra Zezé Mota do Festival Internacional de Goitacá de Cinema, realizado entre os dias 6 e 11 deste mês em Campos dos Goitacazes, no interior do Rio de Janeiro.
6: O projeto foi desenvolvido em Jales pela Canon Filmes e filmado em Tomesso, no interior do Pará. A produção retrata um capítulo pouco conhecido da história brasileira, o confinamento de japoneses e seus descendentes na Amazônia durante a Segunda Guerra Mundial.
0: A partir deste episódio, o documentário recupera memórias relacionadas à imigração japonesa no Brasil e aborda temas como identidade, pertencimento e silenciamentos históricos.
6: Durante a cerimônia de premiação, a produtora executiva do documentário, Fran Moro, destacou o significado da conquista para produções realizadas fora dos grandes centros.
0: Antes da premiação no Rio de Janeiro, Amarelo Limbo já vinha percorrendo festivais e mostras dentro e fora do Brasil.
6: Em maio, o documentário estreou na Europa durante o Festival Imigratória realizado em Portugal.
0: No Brasil, o curta-metragem também integrou a programação da Mostra CineUni, realizada no Museu da Imagem e do Som do Paraná. Na ocasião, foi exibido ao lado de Pai Volta Logo, outro curta produzido pela Canon Filmes e gravado na cidade de Jales.
6: A trajetória recente das produções envolvidas em Jales mostra como projetos audiovisuais realizados no interior paulista têm encontrado espaço em amostras, festivais e iniciativas de formação dentro e fora do Brasil.
0: Para Fran Moro e Mônica Ogaia, a circulação dos filmes também ajuda a mostrar que a produção cinematográfica não está restrita aos grandes centros.
6: 7:50.
0: Quem está de volta depois de um período de descanso, de férias e merecidas férias, mais uma, né? Seu Orlando Ribeiro. Votuporanga, a manchete que ele nos passa hoje, sedia o maior evento do setor funerário do país, o Schmidt Bunker 2026. O município publica também lei que cria plano municipal de primeira infância. Senhor Orlando Ribeiro, bom retorno, bem-vindo mais uma vez aqui ao nosso programa, senhor Orlando.
7: Bom dia, amigos e amigas da Antena Ligada. Vamos com as informações de Votuporanga nessa quinta-feira, dia 20 de agosto de 2026. Estamos voltando das nossas merecedíssimas férias, né? Onde nós tivemos amigas também passando por Monte Carlo, Ibiza, né? Mas curti mesmo foi Santa Clara do Oeste, aí pertinho de Jales, né? Mas vamos lá com as informações. Bom, Votuporanga está recebendo desde ontem Um dos

maiores encontros do setor funerário da América Latina, o Summit Broker 2026, que reúne especialistas, empresários, expositores e personalidades nacionais para discutir tecnologia, inovação e os novos caminhos do mercado de cremação e serviços funerários. O tema deste ano é Transforme-se com Tecnologia e Inovação.

da Alfa Campus. Além disso, nós temos aí as personalidades conhecidas que vêm fazer as suas apresentações. Ontem o padre Fábio de Melo, com a palestra show Este Sou Eu, Piano e Voz. E também nós teremos o Cafu, capitão da seleção brasileira na conquista do pentacampeonato mundial, que compartilhará experiências e lições relacionadas à liderança e trajetória profissional. Também integram a programação a professora nacionalmente conhecida Cíntia Chagas e o chefe Eric Jacquin, conhecido nacionalmente por sua participação em programas culinários da televisão. A programação está à disposição de quem tiver interesse no site da Brooker e, mais uma vez, eu digo que ela é específica para pessoas que atuam no mercado funerário. Votuporanga institucionaliza o Plano Municipal pela Primeira Infância e reforça compromisso com o futuro das crianças de zero.

0: tem aqueles espertalhão que, né, que usa a lei do Gerson, né?
1: Isso.
0: Lei do Gerson, na verdade, e pega a vaga e acha que tá tudo certo. Mas vamos lá. Idosos, 5% das vagas são reservadas para pessoas com 60 anos ou mais.
1: Pessoas com deficiência física, 2% das vagas são reservadas garantindo pelo menos uma vaga. Isso no caso de ter aí, até lhe deu o exemplo, se tiver um exemplo só de 10 vagas para estacionamento, ficaria difícil colocar duas para, né, ocuparia muitas das vagas, aí tem que garantir pelo menos uma.
0: Sobre a credencial, é obrigatória para utilizar as vagas reservadas. Em Jales, a credencial física pode ser solicitada da Secretaria Municipal de Mobilidade Urbana e Segurança Pública na Rua 15, número 2236, no centro.
1: Documentos. Para idosos, são necessários documentos pessoais e comprovante de residência. Também é necessário laudo ou atestado médico que comprove a deficiência e indique se esta deficiência é permanente ou se ela é temporária.
0: Também tal credencial pode ser obtida pela credencial digital, né, emitida pelos sistemas oficiais. A versão física é vinculada ao beneficiário e pode ser usada em diferentes veículos. A digital é vinculada a um veículo.
1: O uso correto. A credencial deve ficar visível no painel do veículo com a frente voltada para cima. Recomenda-se imprimir também quando for uma versão digital.
0: Estacionamento rotativo. A credencial não isenta automaticamente o beneficiário do pagamento do estacionamento rotativo.
1: A infração. Estacionar em uma vaga reservada sem credencial é uma infração gravíssima. 7 pontos na CNH e a multa de R$ 293,47, além da possibilidade de remoção do veículo.
0: É, precisa ver se alguém é multado por causa disso. Fiscalização.

0: comandante. Depois, né, pelo estatuto, o comandante será da própria corporação. É, para que venha, né, com parte da equipe aqui nos visitar amanhã, falar sobre este um ano já de atuação em Jales, a Guarda Civil Municipal. São 8h02. O Assis vai contar os detalhes aí dessa ocorrência aí, que tem bastante coisa para falar dela e ele vai explicar para nós.
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feridas em um ônibus da Prefeitura Municipal de General Salgado. Bateu na traseira de um caminhão na rodovia Perks Berini, próximo, já em Votuporanga. Foi na entrada do aeroporto de Votuporanga. O ônibus era da prefeitura, transportava paciente de General Salgado que viajava para passar por consultas ambulatoriais, médica especializada no AMI de Votuporanga. Suspeita inicial é que o ônibus tenha sofrido uma falha no sistema de freios e não conseguiu, portanto, parar antes de bater contra o caminhão. Com o impacto da batida, o motorista ficou preso nas ferragens. Os bombeiros

de atentar contra a própria vida. Após a situação ser controlada, a vítima, ele foi pelos bombeiros a UPAs, onde recebeu atendimento ao, portanto,

0: grama dessa droga pode custar aproximadamente R$250, atingindo um público de alto padrão aquisitivo. O investigado foi conduzido à DIS de Votuporanga, onde foi atuado em flagrante. O delegado de polícia, doutor Rafael Latore Costa, portanto, ratificou a prisão. O mesmo, portanto, ficou preso. Posse de arma de fogo, né, de acessórios, munições, e ele está à disposição da justiça. E um homem foi preso em flagrante por violência doméstica também, em Votuporanga. O homem foi preso em flagrante pela polícia militar na madrugada de ontem, após agredir a companheira em uma residência na rua 12, em Votuporanga. A equipe foi acionada por volta dos 50 minutos da madrugada de ontem, policiais militares, através do Copom. Segundo o boletim de ocorrência, o casal teve um desentendimento. Durante uma discussão, o suspeito empurrou e puxou os cabelos da vítima. Além das agressões físicas diretas, o homem também tentou atropelar a mulher usando a motocicleta. As partes foram levadas ao plantão policial, onde o delegado responsável ratificou a voz de prisão em flagrante, e o agressor permanece detido à disposição da justiça. Foram essas informações do plantão policial para os ouvintes do Antena Ligada.
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7: São 8h42, hoje tem a volta do seu Orlando Ribeiro daqui a pouquinho, hein? Ele há pouco disse, esteve sim, uma viagem de navio com o doutor Deolis Silva. Deolis Silva. Já ouviu falar desse nome? Deolis.
3: Não.
7: Deolis Silva Pinto. São 8h42 na Rádio Antena. 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Antes da eleição, por favor, um passo à frente, quem quiser encarar aí o Quicão aí na classificação hoje, por favor, tá? A gente vai em até duas apostas. Pode ser, Deleuzão? Quem quer ser o primeiro, Deleuzão?
3: Você já tá devendo um, né?
7: Ah, aliás, ontem eu saí com refrigerante para fazer o pagamento, acabei extraviando, Deleuzão. Eu ia fazer o pagamento e acabei extraviando o produto.
3: Ah, então vai. Depois você pede help lá pro sócio, viu?
7: Ah, sócio tá lá. É. Com a costa quente, né, Deleuzão? Aí você já viu, né? E aí não tem problema, não. Aliás, ele ficou ontem, ó, vamos aí no Palmeiras. Os caras que falaram de Palmeiras chama. Falei, bom dia, opa, aí Deleuzão, ó. Você fica demorando, eu saí na frente.
3: Tá certo.
7: São 8h43 na Rádio Antena. Ontem, pelo Campeonato Brasileiro, o Brasileirinho tá pegando fogo. Vários jogos foram disputados ontem, Deleuzão. Fortaleza, começando pelo Fortaleza.
3: Fortaleza 1, São Bernardo 1. O Avaí 2, Sport 1. Cuiabá venceu a primeira, Cuiabá 1, Operário 0. O Vila Nova mandou 6-0 na Ponte Preta. Ponte Preta rumo à Série C.
7: Acho que já jogou a toalha, né?
3: Já jogou. Botafogo 1, o Criciúma 1. E hoje o Atlético recebe o CRB. E no Jorge Ismael de Biasi, às 8h30, o Novo Horizontino pega o América e precisa vencer.
7: É, o Novo Horizontino tem que ganhar para entrar. Se o Novo Horizontino ganhar,
3: pula lá, perde Fortaleza.
7: É, vai para quarto, quinto, né? É. Aí iria para... Vai depender da campanha de saldo de gols. Eu acho que no saldo de gols, ele supera até o Fortaleza. Vai para... iria para quarto lugar.
3: É, então, é uma vitória importantíssima, bom nem empatar.
7: Não pode dar moleza, não.
3: Vem derrota em casa.
7: É, o Botafogo, a gente falou já outro dia, né, dele, demitiu o técnico, deu uma mudada. Ontem, na Libertadores, o Flamengo engoliu o Cruzeiro no primeiro tempo. E o Flamengo... Ô, Dele, se a gente for comparar, claro que ontem classificou fora de casa, foi importante. Mas pegar aí um retrospecto de quatro jogos de Palmeiras. Não,
3: o Flamengo, classificou em casa.
7: É, não,
3: o jogo foi no Maracanã.
7: O Flamengo, sim, mas o Palmeiras classificou fora. Foi importante também uma vitória
3: tá
7: fora.
3: Tá louco, hein, gente? É a mesma coisa falar do meu São Paulo que ganhou do Bolívar. Bolívar é um time fraquíssimo. E o São Paulo também não jogou nada. Ganhou 3-1, mas... não convence. E o Palmeiras, e o Sérgio Portenho, que me desculpe os palmeirenses, mas baita de um time fraco. O Palmeiras tinha, eu não tinha dúvida nenhuma, que eu, tanto é que eu cravei o Palmeiras vencendo a partida. Eu achei que foi até pouco, só 1-0.
7: É, como
3: tinha que ter vencido por mais.
7: Como é o caso do Santos hoje, né? O Santos hoje contra o Macará, ou Maracá, hein? Macará, né?
3: Macará.
7: O Macará tem o problema da altitude lá e só. O Santos já ganhou, vai defender o empate. O Neymar não foi, ficou treinando, porque o Santos tem compromissos importantes contra o Palmeiras para a Copa do Brasil. Jogo decisivo, dois jogos, né? Tem o Corinthians, depois um clássico. Então a vida do Santos não está muito simples, não. É muito jogo para pouco elenco, está poupando o Neymar nesse jogo. Então, da viagem do jogo, eu acho que o Cuca, né, Delay? Acho que fez o certo. Dá para jogar lá sem o Neymar, uma vez que não precisa jogar para vencer.

0: todo mundo que joga para se defender, a possibilidade de dar errado é bem alta. Estou só esperando aqui para ver se o jogo do Santos... O jogo do Santos eu acho que não é contra o Corinthians já nesse fim de semana, não. Ontem também o Montevideo Torque venceu.
1: Já tinha vencido o primeiro jogo, né?
0: 2-1, venceu o primeiro, fez duas vitórias.
1: E hoje o Botafogo compra tabela.
0: É, o Cienciano, sim, se tivesse o Neymar lá, poderia largar ele pescando, né, Delay?
1: Ah, não podia.
0: Ia, porque não ia...
1: Ganhou de 6-1 do Botafogo. É. Botafogo tem que fazer 5 gols para ir para pênalti, não tomar nenhum.
0: Não tomar nenhum.
1: É muito gol.
0: O Santos vai pegar o Mirassol no próximo jogo.
1: Na Vila Belmiro. Jogo difícil pro Mirassol.
0: Difícil, jogo difícil.
1: E jogo importante, porque o Mirassol com 23 pontos e o Santos com 25. O Mirassol vencendo, passa o Santos na tabela.
0: E depois, importante, os dois estão brigando.
1: E o Mirassol tá na zona de rebaixamento.
0: Jogo de 6 pontos lá embaixo.
1: É.
0: Depois, no outro domingo, pelo Brasileiro, aí sim vai jogar na Arena contra o time do Corinthians. Só que nesse interim, o time do Santos... Não, é dia 2.
1: É dia 26 de agosto.
0: Dia 26 e dia 2, os dois jogos. Nesse intervalo, então, prestem atenção, ó. Hoje o Macará, domingo Mirassol, fugindo do rebaixamento, que é outro jogo que ganha importância por isso, né? E é na Vila. Depois joga contra o Palmeiras, lá no campo do Palmeiras, no Nubank Park. Depois joga com o Corinthians no final de semana, no domingo. E aí vai jogar contra, no comecinho de setembro, vai jogar em casa contra o time do Palmeiras. Esse jogo com o Palmeiras, Delay, não é certeza que o Neymar vai jogar. Você já viu a informação aí por conta do gramado?
1: Mas parece que ele vai.
0: Por conta do gramado, não sei não, hein?
1: Parece que ele vai.
0: Olha, eu tô pensando em chamar o Rodrigo Camazano para uma aposta na Copa do Brasil. O que vocês acham? Eu acho que ele vai afinar. Eu acho que ele vai arregar. É, quem tá chamando?
1: O problema é que o...
0: É o Mário.
1: O problema não é ele arregar, o problema é o Mário, que é, o teu scout aí não é dos melhores, né? Entendeu?
0: É, você tem um histórico.
1: Aqui com o glorioso companheiro de bancada não tá das melhores. Aí você acha que o Camazano já não sabe do teu scout?
0: É, se ele recorrer, ele vai ver que o senhor está em transfer ban, né?
1: É, você tá em transfer ban.
0: É. Tá. Bom dia, Claudinei, se quiser colocar os meus pardinhos de garantia nessa aposta, eu avalizo. Pegar os pardinhos dele
1: esse
0: de garantia.
1: Esse que eu acho bom. Deve fardinho e tira sarro. Você tem que aguentar, Claudinei.
0: Ah, vou

0: O Kiko tá monitorando.
1: Nossa, o homem
0: programa.
1: Tá tremedeira aqui.
0: Não, Deleição.
1: O homem tá numa tremedeira aqui.
0: Você não tá entendendo, Deleição. Uma coisa é você apostando a revelia. A outra é você ter um negócio organizado.
1: Mas você então, tem.
0: Ah, eu tenho que ouvir meu... As costas quentes, né, negão? Agora são 8:51. É, então, Tico.
2: Bom dia, Claudinei. Ó, já que você não quer apostar com o Tico, então aposta comigo, então.
0: É com empreendimento, é com restaurante modelo. Não é que eu não quero apostar, tô querendo cair fora. Cristiano, vamos chamar seu Orlando Ribeiro, então, né, seu Orlando Ribeiro? Como é que tá aí, seu Orlando? Tudo certo? Verdão, esquece a técnica, vai na força, na garra com o Gold Gomes, que tá renovando o contrato.
3: E nós estamos de volta dele, papo de zap. Voltaria que o Palmeiras estava classificado. Promessa é dívida e não dúvida, viu, Claudinei? Palmeiras classificado. Mostra mais raça do que técnica. Bate o Cerro Porteño no Paraguai e avança na Libertadores, né? Agora é bom que se diga, hein? Futebol é uma coisa engraçada, né? O percurso que um jogador leva para ser herói e se tornar vilão, ou vice-versa, para ser vilão e se tornar herói. Foi o caso ontem do Carlos Miguel. Criticado anteriores do Palmeiras Palhas, ontem o Palmeiras se valeu da fragilidade técnica do Cerro Porteño, foi valente e buscou a classificação às quartas de final. O Gustavo Gomes garantiu o triunfo por 1-0, que colocou o time alviverde na próxima fase da Libertadores. A equipe treinada por Abel Ferreira começou mal, mas foi melhorando no decorrer da etapa inicial e achou o seu gol numa cobrança de escanteio pelo John Arias. O capitão paraguaio subiu com determinação e não encontrou problemas para cabecear e, consequentemente, colocar o Palmeiras em vantagem no placar. Só que teve que ter raça para segurar o resultado no segundo tempo. Teve que mostrar mais valentia, mais força do que técnica para assegurar a vitória magra em Assunção. O adversário nas quartas de final ainda não está definido. Poderá ser o Mirassol ou o LDU, que se enfrentam hoje em Quito, no Equador. Ansioso e nervoso, o Palmeiras repetiu no primeiro tempo todos os erros dos últimos jogos. Deu espaço demais para o rival, deixou um buraco no meio-campo, no qual ninguém marcava e nem criava, e foi muito pouco produtivo durante os minutos, a primeira meia hora, né? Principalmente o seu ataque. O time jogou mais por intuição, né, do que propriamente dito por técnica. O que se viu foi uma profusão de erros de passes, lançamentos equivocados e decisões individuais no ataque. Em má fase, o tigrinho Vitor Roque limitou-se a trombar com o zagueiro e por algumas vezes chegou a tropeçar na bola. Alan errou quase todos os dribles que tentou e Lucas Evangelista, escalado para substituir Andréas Pereira, não entendeu sua função no meio de campo. Um dos três zagueiros, o Murilo, passou a subir desesperado ao ataque como se fosse um lateral direito. A sorte do Palmeiras é que o Cerro Porteño esbarrou em suas visíveis limitações técnicas e não aproveitou o espaço que teve para jogar, nem as oportunidades criadas. Numa delas, Ramírez, livre na pequena área, mandou por cima do travessão. É umas coisas, né? Mas, felizmente, tá tudo bem, tá tudo certo. O Palmeiras segue vivo na Libertadores da América. O Cerro Porteño jogou com Rofo, Ramírez, depois Klimovic, Quintana, Velasquez, Canhete, Chaparro, depois Benítez, Morel, Gamarra, depois Iturbe e Fabrício Domingues, depois Servi. E na frente, sozinhos, Aliceda, depois Torres e o Veguete. Técnico Ariel Roland. Palmeiras foi de Carlos Miguel, Gustavo Gomes, Barbosa e Murilo, depois Bruno Fux, Alan, depois Giai, Marlon Freitas, Lucas Evangelista, depois Martinez e Piquerez, Arias, depois Pacheco, Flaco Lopes e Vitor Roque, depois Maurício, técnico Abel Ferreira. O gol aconteceu aos 40 do primeiro tempo. O árbitro foi Facundo Tello, da Argentina. Cartões amarelo, Fabrício Domingues e Flaco Lopes e também Morel. Ó, teve uma reclamação sobre um possível pênalti lá, viu? No estádio La Nueva Olla, em Assunção, no Paraguai. Mas passou batido. De volta para o Nega, para a antena ligada, comemorando, Orlando Ribeiro.
0: Ah, comemora, todo faceirinho, depois das férias, Deu-lhes, o nome do Beto, Deu-lhes da Silva, tem um outro sobrenome, depois eu vou pegar com o Orlando aqui o nome do médico. Bom dia, senhor.

0: Foi na raça, mas foi. Hoje o Di Maria faz 2 no Curica, segundo o Gustavo dele.
1: O jogo é onde?
0: É, jogo é na arena do Corinthians.
1: Não, mas isso não tem problema mais. O Corinthians tá perdendo ali, empatando. Acabou esse negócio, jogou na Neoquímica ali, fica difícil. É, porque tem 40 mil loucos lá gritando, vai Corinthians e tal. Como é que é a musiquinha? Itaquera, como é que é a musiquinha lá do Corinthians? Dele.
0: Caiu Itaquera,
1: ah, não, o juiz opera. Não tá operando, não. Só opera em outra arena, mas essa aí do Corinthians não tá operando mais, não. Os juízes do T6 não tem grana pra passar Pix. Então como é que vai?
0: Empresta?
1: Empresta de quem?
0: Tem crédito.
1: Pega
0: no
1: Depay, então.
0: Pega no, tem crédito no mercado.
1: Claudinei, aqui é o Diego Gonçalves. Que confiança é essa, hein? O Corinthians vai se classificar. Vai, Corinthians. Abraço, corintiano. Não. Vai.
0: O Mário tá mandando mais uma.
1: Resumo aqui de hoje. Gol do Rosário e o Claudinei com o Rosário na mão. Essa, meu amigo. Ajuda a não deprimir.
0: Ajuda a não deprimir.
1: É, amanhã...
0: um pouco de oração.
1: Eu vou falar pra você, já falo o resultado. 2-1 pro
0: o
1: Rosário.
0: O que me traz, dele? O que me traz uma certa tranquilidade é saber que o meu socião, o Dura, que ele não se manifestou ainda, mas ele tá ali, entendeu,
1: se,
0: né?
1: Você também não fechou nenhuma ainda, né?
0: Não, eu tô...
1: Você só bateu na mesa,
0: fez
1: barulho.
0: Não, eu tô analisando, ó...
1: Fez sinal de fumaça.
0: É problema pra aí, moçada.
1: Não virou nada.
0: Ó, então é o seguinte, tem duas propostas aqui, Kiko, eu tô... ô, Fernando, calma aí. O povo tá batendo na mesa e tal... Vamos chamar o intervalo, enquanto isso eu penso melhor sobre o assunto. Nós falamos da Sul-Americana já, né, Delay? Vamos falar de Libertadores. O senhor Orlando Ribeiro já adiantou, né, o expediente em relação ao Palmeiras.
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0: Bandeirinha verde, sinal aberto. Que Tico, Urânia, pode preparar aí. Ô Tico, pra mim, você sabe, não tenho preferência. Qualquer um dos produtos Sabor Aqui são, né? Os produtos, qualquer um vai ser muito bem-vindo. Então, Tico, aí de Urânia, por favor, reserva um fardo pra mim. O Tico paga. Outro que paga também é o Fernando Henrique, mas nós já estamos com um probleminha aí pra resolver com ele, né, Deleição? Se der na trave. Se der na trave, né, Kikão? Aí não tem problema. E eu acho que com isso, né, como nós vamos ganhar, eu não terei que pagar aqui nenhum dos pares, ainda vou ganhar um lá de Urânia, vamos abrir espaço para mais uma aposta. Alguém que nunca apostou, vem pro Lempo, vem pro Lempo, vem cá, vem pro Lempo aí, alguém aí. Não, o Gustavo tá de transfer ban, né? O, aqui, ó, já tá. Essa é ótima, pode ser essa aqui.
1: É boa mesmo, hein?
0: É a Tubaína.
1: Tubaína, né? Tubaína.
0: Já mandou aqui o fardão. Quantos? 6, né? Ele tem vários fardos. É que ele compra pro restaurante de fardo, né? É. O Lidomar que apostar, o homem das ordenhas. O Lidomar, e aí, quem carata? E o Kiko aqui de um lado aqui. E o Coringão hoje esperando o Rosário Central. E abrindo uma dívida maior que a do Corinthians, hein, Dele?
1: Sei não.
0: Eu não me sinto tão confortável assim.
1: Eu não tô sentindo.
0: Eu falo.
1: Não tô sentindo bons fluidos, ainda mais depois dessa renovação do Depay, que na verdade ele vai levar mais dinheiro do Corinthians do que levaria se ele tivesse saído do Corinthians. Só pra você ter uma ideia como é que foi o negócio. Metade dos conselheiros não queria, metade aprovou. Então o negócio lá não foi simples.
0: Já passou
1: não.
0: Você demora demais.
1: Deixa pra lá.
0: Você tem que mandar logo. Fica Hugo, demorando, pô.
1: Goleiro Hugo no gol, Hugo Souza, Matheus Bidu, Gustavo Henrique, Gabriel Paulista e Mateuzinho. Raniele Carrídio, Breno Bidon, Garro, Caio César e lá na frente o Pedro Raul.
0: Dele, lembra que eu lembra que eu falei que o Carrídio jogou bem outro dia contra o Cruzeiro? Ele ganhou a posição.
1: Ganhou a posição.
0: Eu acho que mais do que a necessidade de trocar aí no meio, porque foi expulso também, né? O Alan foi expulso no jogo de ida, então ele não poderia jogar. Então ia ter que fazer essa alteração. E o Carrídio ganhou a posição, foi bem. Fica à disposição, tá numa pilha danada. Ele já disse que ele pediu para ser relacionado.
1: Quem?
0: O Memphis.
1: Mas ele já foi escrito no Bird, né?
0: Então, essa história. Eu,

0: procurei de verdade.
1: Tem que ser, mas já não estava escrito.
0: O dele é de verdade, eu não achei.
1: Eu acho que ele já estava escrito no Corinthians, ele não tinha sido. Não estou entendendo.
0: Não,
1: é porque um novo contrato tem que escrever ele
0: do novo. Tem que aparecer de novo no novo contrato. E pior, dele, tem um visto que vence sábado.
1: Mas isso aí, né?
0: Mas o visto de trabalho? O visto de trabalho, ele foi feito digitalmente, o Corinthians já enviou, vai para.

0: Querido Marcos.
1: Quer apostar o homem das
2: ordens. É, meu amigo. Você achou eu aqui, meu sol.
3: Então já foi duas.
0: É. Ô, Deleon, você viu o cheiro, né? Cidinho, de hoje.
3: Não convidaram nós?
0: Não, mandaram foto. Aqui a foto aqui, ó. Quer ver, ó? Ó, assim, ó. Você sabe que hora que foi essa foto? 11h30 da manhã. Você acha que é hora de borracheiro tá tirando foto, fazendo.
3: 11h30
0: da manhã. Não, ó, na mão deles aqui, Delei. Ó, ao invés de estar com uma chave, olha o que tem na mão do Cidinho, ó. Dá uma olhada. Azul. É azul.
3: O Cidinho tava numa azul. O Jozinho tava num, né?
0: É, tá.
3: Ah, copinho do Parmeira.
0: Não, os dois tomam azulinho, mas eu falo assim, aqui estão bebendo a bebida. Ah, sim, tá falando a bebida, né?
3: Azulzinho no sabor aqui.
0: É isso aí.
3: O outro tá no sabor aqui.
0: Então, esse é um problema, ó.
3: Rapaz,
0: você precisa de...
3: Quando eu vejo umas fotos assim, igual do Cidinho ali agora e do glorioso Fiscarelli, o Jozinho, como o tempo é implacável, né?
0: Ah, judiou,
3: hein? Rapaz, o tempo judia demais, hein?
0: Olha o Cidinho que acabadinho que tá. Mas também aguentar o cotonete não é brincadeira,
3: não. Não, não é fácil. Não é fácil.
0: Aí, Cidinho, esse é companheiro, viu, Deleizão?
3: É lógico que é.
0: E o Dió, então, ó. Esses dois caboclos aqui já salvaram a minha pele já. Um num domingo.
3: Só a sua?
0: É, um num domingo à tarde, que foi o mais gordinho. Adivinha quem é o mais gordinho?
3: Hã?
0: O mais gordinho foi no domingo à tarde, o mais velhinho aqui foi num sábado dele.
3: É, não, eles.
0: E tava tudo fechado.
3: E nessa foto tava onde o cotonete? Será que ele tava lá no Fernando?
0: Ah, esses pés aí é dele, ó. Essa sandalinha aí, ela tá de sandália.
3: Fernando Burchard, se estiver nos ouvindo aí, o senhor tá sumido aqui da rádio, hein? O que foi? Tá bravo com a gente? Vem tomar um café aqui. Não precisa trazer pão de esquerda, não precisa trazer nada. O Claudinei fica só pedindo coisa, você não tá, pode, só a sua presença aqui já tá de bom tamanho.
0: Ó, o Eric tá dizendo que ele já estava inscrito antes do contrato vencer.
3: Então beleza.
0: Não, é por isso que houve também, como o Corinthians pelo jeito não vai contratar por um bom tempo, se vencesse o contrato...

0: Tô no eito, tá? Um abraço, bom dia.
1: Então, aí.
2: Não, até o Palmeiras não tá jogando mais o fino que jogava, não.
1: Beleza. Até eu aposto no Palmeiras. Então eu e o Kiko, nós estamos comprometidos agora. Ô, Kiko, e aí? Vamos fechar essas
2: rapaz,
1: três
2: aí,
1: apostas.
2: Rapaz, aí, tá vendo, Ronei? A gente toma cacete aqui por tua culpa, ó. Olha lá o Zé Paris que ele falou. Volta diga, lá. Ó. Bom dia, eu sou o Zé Paris de Oeste, nosso amigo Zé Paris. O Depay já tá no build desde terça-feira, sua zanta. Tá certo ele.
1: Ô, Zé.
2: Eu tô falando pra você que ele já tá. Não tem nada, ninguém tá falando de build, não, de beard, de nada.
1: Não, mas
2: você que começou, levantou essa lebre aí, ó.
1: Não, mas.
2: Ó. Aí a gente ia estar lotado aqui. Ô, Tirinho, você também podia ter avisado nós, né?
1: Você deixou nós
2: no vaca agora, você que é o VAR.
1: Você não faz.
2: O Cristiano, nessa hora, também podia ter dado um salve pra
1: exatamente.
2: Nós.
1: Exatamente. Vocês dois largaram nós na mão aqui.
2: E outra não, coisa, tem corrida, hein, Cristiano, esse fim de semana. Manda tudo certinho pra mim amanhã.
1: Sobre o beard.
2: Aqui nós temos personal corrida e jogo de tênis, que é o Cristiano, né?
1: É.
2: O Pondianzinho é o nosso informante do...

0: empatando.
1: Todo
0: né?
1: mundo em pênalti. Hoje tem o Mirassol, 19 horas. Onde? Clica aí.
0: O Mirassol dentro desse jogo. Ah, não, não. Aqui é o que eu fui
1: não,
0: fazer.
1: Não, aí não aparece. Não, não,
0: o jogo do Mirassol. O jogo do Mirassol contra a LDU, eu acho que vai passar no, na ESPN. Mas
1: o Mirassol está numa situação complicada no Campeonato Brasileiro, hein? Fora aí, vai pegar o Palmeiras.
0: Fora
1: vai pegar
0: tá
1: o Santos. Não cadeira, não. É Santos primeiro e depois do Palmeiras, hein?
0: O Deleuze vai passar
1: complicou,
0: na
1: ESPN.
0: Deixa eu ver. Vai passar na ESPN e no Disney+. Mais. Esse eu não tenho, não. Aproveita e passa o time do Mirassol.
1: Claro, vamos lá. Walter no gol. Reinaldo, o King Naldo, William Machado, João Vitor e Igor Formiga. O Japa. Na cabeça de área, Neto Moura, o Alisson, o Eduardo, Alisson e Bruno Santos. Esse é o time do Mirassol que vence e depois pega o Palmeiras da outra fase da Libertadores e trucida o Palmeiras.
0: Uhum.
1: Não é fácil, não.
0: Ó, o Platense e Fluminense já é um confronto. O Palmeiras vai pegar quem passar de LDU e Mirassol. É. O Flamengo tá esperando Tolima ou Independente do Vale. Por enquanto vai Independente, vai passar em cima o Flamengo aqui.
1: É, vai.
0: E o Corinthians vai pegar o Estudiantes.
1: Se passar pelo Osvaldo Central
0: não,
1: hoje.
0: Não, se passar não, nós vamos passar.
1: Nada, eu não.
0: Nós vamos passar, assim, até porque.
1: Não, não tô sentindo bem os fluidos favoráveis, não.
0: Viu? É, então.
1: Não tô sentindo, não. A coisa tá. Eu tô com uma sensação, essa palavra sensação tá na moda. Uma sensação que vai dar meio chato.

0: mete a bala.
1: Memphis Depay.
0: Eu vou já fechar a porta ali e vou esconder a chave lá na minha sala.
1: É, não, eu vou lá no Parque Industrial.
0: Fala o Tirinho, olha lá.
1: Ó, bom dia.
0: De vez em quando a gente trabalha.
1: A gente trabalha.
0: Bora. Boa, Tirinho. Conta o Tirinho ontem.
1: Bora 4? Aí, ó. Ó o nosso parceiro aqui. Ele tá devendo 2.
0: Quem que é?
1: É o Gustavo.
0: Ah, não. O Gustavo já tá.
1: Ô, Gustavo,
0: tá,
1: vamos fazer assim. Ô, Gustavo, vamos fazer o seguinte. Vamos apostar os 2 que Vossa Excelência já deve? Só que aí vem 4. O senhor me traz 4. Se perder, zero essa
0: aposta. Você vai apostar também aí?
1: Não. Vamos fazer. Só que é 4. Senão, nós vamos. Tá devendo 1. Deixa eu pegar. É 1 mesmo. Desculpa, é 1 só, tá? É 1. Ó, se perder, zera. Se ganhar amanhã, vem os 2. No outro é irmão dele.
0: É muito, hein? Você tá sem, o Quicão não falou nada, hein?
1: Deleizão, tá de boa. Fica tranquilo aí. Combinado? Então, 4 apostas. Kiko, exagerei ou não? Deleizão, faça as honras.
0: 9 horas, 9 minutos. Ótima quinta-feira.

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2: Antena 102, 9 horas 23 minutos. Seguindo.

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0: Até às 11 da manhã. Daqui a pouco tem o Cléo Garcia. Estão pedindo para tocar aqui Marquinhos Moura, é isso? Marquinhos Moura, Meu Mel, Anjo Azul. Anjo Azul. Hoje nós estamos desfilando as músicas de 87. Wilson, Neuza, Sandro, Lauro, toda a galera nos acompanhando. Anderson acompanhando também o programa. Essa daqui é uma clássica.

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3: Fala cedinho na madrugada 102, sorteio de um rádio junto com a Suncorp, sexta-feira de não. Olha essa aqui, PGR acaba de solicitar, pediu que caso do filho do presidente Lula, caso Lulinha, deixe o STF e vá para a primeira instância. Alguns comentaristas, isso está no blog da Camila Bonfim. O comentarista e colunista do jornal O Globo, Valdo Cruz, tem como título o seu comentário dizendo: Lula defende depoimento rápido do filho, e André Sadir, ainda do grupo Globo, está dizendo o jogo de empurra a responsabilidade no caso de Lulinha. Portanto, o PGR deu esse parecer agora há pouco, está sendo publicado pelo portal de notícias do G1. Meninos, meninas, senhoras, senhores, até amanhã, cedinho, se Deus quiser. Vem aí o Cléo, fica contigo até as 3. E aí chegou o Bock. Istislav, 10 e 1, 1987, tchau. Amanhã vamos fazer 88, hein?

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0: Pois é, o tempo passa rapidinho, né? Como o tempo passa rápido. Estamos aqui já há quase 32 anos já. Meu Deus, 40 anos da rádio. Estamos fazendo parte dessa história aqui com muito orgulho, né? Com muita honra. Os microfones aqui da Rádio Antena 102, todos os dias, levando música, alegria, informação, entretenimento, prestação de serviço, 24 horas, fazendo companhia sempre com a melhor programação. É uma rádio feita para você, né? Sempre o ouvinte em primeiro lugar. 10h18, vamos com o Bom Começo, a segunda parte do Bom Começo, trazendo aí sua participação também por aqui. Nosso WhatsApp é o 997359981. Quero você participando com a gente, mandando sua mensagem aí. Mensagem escrita, mensagem de áudio, fica à vontade para fazer parte aí da família Antena também. Você que tá ligando o rádio agora também, o nosso bom dia especial e uma quinta-feira abençoada para você.
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0: Olha, tem coisas que Deus vai até falar, outras ele vai te mostrar. Mas haverá momentos silenciosos onde a única coisa que você terá que fazer é crer. Isso mesmo, crer sem ver, sem sentir e sem ouvir. E serão nesses momentos que Deus estará testando a sua fé.

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0: Luciano Ferro, em Granato, no Bom Começo, 10 horas 42 minutos. Relembrando aí a canção do Tiziano Ferro.
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0: encerrando o Antena Retrô dessa quinta-feira. Meneer! 1h05, amanhã tem mais Antena Retrô. Muito bem, nesse último bloco a gente teve também Lulu Santos, né? Toda Forma de Amor. E ainda Party Mix com o Mega Mix aí do DJ Meme. Teve Kiko Zambianchi, Expose, O Rapa, U2 e Real Life na última sequência do Antena Retrô. Amanhã, 11 da manhã, você tem um novo encontro aí com o melhor do flashback no Antena Retrô.
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3: Vamos juntos! A partir de agora aqui no Antena Play, aumenta o volume aí. Arrojada do Antena Play, é a moçada bruta, rústica e sistemática, é a moçada raiz aqui do sertanejão, Antena 102, a partir de agora, Antena Play no seu rádio. Música, alegria, alto astral, energia positiva, boas vibrações. Vamos junto e misturar.
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3: Aqui na frequência de 102.3 MHz, emissora classe A, de frequência modulada, interligando mais de 100 municípios em 5 estados: São Paulo, Minas Gerais, Mato Grosso, Mato Grosso do Sul e o nosso Goiásão, velho de guerra. Vamos juntos a partir de agora com o sertanejo Antena 102. A partir de agora, ó, vamos fazer um barulho aí na sua tarde, hein? No início do programa, claro, devemos agradecer, Papai do Céu, por mais um dia, por mais um programa. Você sabe que a vida é repleta de desafios e a nossa fé é o que sustenta e motiva cada uma das nossas lutas diárias e consequentes vitórias, pode ter certeza disso. Nas horas mais difíceis, lembre-se que Deus sempre estará ao seu lado, fortalecendo e capacitando você junto aos seus objetivos e às suas intenções. Confie na sua palavra. Confie firme na sua fé. E mesmo diante das tempestades, mesmo diante dos desafios, mantenha sua confiança em Deus, inabalável. A fé nos ensina que mesmo quando tudo parece perdido, há sempre esperança. Mantenha-se firme, forte, porque aquele que prometeu é fiel o tempo todo. O tempo todo Deus é fiel.
4: Entra na minha casa, entra na minha vida.
3: A luta
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3: pode ser árdua,
4: estrutura,
3: mas a recompensa
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3: será maravilhosa e eterna.
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3: mantenha
4: quero amar somente
3: a sua fé intacta.
5: Então, vamos seguir com fé. Tudo que ensinou o homem de Nazaré.
3: Sim, é motivação. É motivação que eu preciso para sempre estar com Deus.
5: O homem de Nazaré.
3: Amém.

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povão bonito de meu Deus, estamos chegando, estamos iniciando nossos trabalhos aqui na Antena Play. Vai aumentando o volume aí, porque a partir de agora o bicho vai pegar, hein?

lugar da música sertaneja. Hoje tem fardo de sabor aqui e mais a camiseta 40 anos da Rádio Antena 102, Nova Onda Confecções, um montão de parceiros aí junto com a gente nesse projeto de 40 anos. Bora então para mais música sertaneja aqui na programação. WhatsApp 997359981. Vamos juntinhos a partir de agora, trazendo esse clima gostoso.

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8: Vamos lá, chonados, hoje tem prêmio aqui pra você, tem fardo de sabor aqui, mais a camiseta Rádio Antena 102, 40 anos. Quem já tem a camiseta aí? Já tem, já? Vou ganhar de novo aí pra dar de presente pra alguém da família, pra algum amigo. Vamos lá, participando aqui do Antena Play, moçada. Zap Antena 997359981. Cadê o rock and roll, DJ? Só na guitarrinha, hein? Rock

0: moçada da Tapeçaria World Car também tá junto com a gente aí. Obrigado pela sintonia, moçada Rádio Ligado na Antena 102. Você que tá aí no comércio, tá aí no seu trabalho, manda mensagem pra cá, 997359981. Seja você onde estiver, pode falar o nome do seu estabelecimento aí, onde você trabalha, o nome da equipe aí, o nome da moçada aí, pode participar com a gente aqui, pessoal. Alô, Virsão, a equipe Gigante Hortaliças também. Ô, Mato Grosso e Matias interpretando aí,
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0: Música do João Paulo e Daniel.
1: Boa!
0: Diga que estou. Onde você achou essa aí, Jato?
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0: Ô, Paulinho, obrigado pela audiência também, Paulinho.

0: quem mais tá com a gente aqui, moçada? Silvio, grande Silvio, Silvio Piccolo. O Manezinho, daqui a pouquinho já o áudio do Manezinho aqui também. Nosso amigo Virso, olha a versão. Nosso amigo, o Diogo também tá com a gente aqui.
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0: Grande Gordinho, Gordinho também tá por lá, com toda a equipe aí na obra, né?
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0: ouvindo aí o Antena Play. Olha o Gordinho, Wagner Gordinho.
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0: E aí, a buzina, como é que é o negócio da buzina, hein, Gordinho?
2: Boa tarde, meu amigo Creu, como que você tá?
0: Bom.
2: É sextou ou quintou?
0: Quintou, mas sextou, tudo junto.
2: A hora que tocou a buzina hoje pra nós já é sexta.
0: Aí,
2: que,
0: ó.
2: Que isso, que vontade de eu estampar a outra. Ô, Creu, tá o Anjo, o Gordinho, o Éder e o Marcão. Trabalhando, escutando vocês. Coloca nós nesse sorteio aí, certo? Coloca e toca uma modona apaixonada hoje pra nós. Hoje você toca o Mato Grosso e Matias.
0: Boa!
2: Aquela que o cara sai hoje de casa e volta só amanhã. Apaixonadinho. E nossa, já senhora. Pode ou não pode?
0: Creu? Opa, olha lá, ó.
2: Quinto, bebê. Eita, cachorro.
0: Couro. Ê, gordinho, tem jeito não. Tá cedo ou já pode, gordinho?
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0: Ah.
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começo, o Retrô e agora sim o Antena Play, junto com a gente aí, no Sertanejão Antena. Você é igual. A Simone tá por aqui na audiência, obrigado Simone, tá concorrendo aqui já ao presente de hoje, beleza Simone? Nosso amigo Leonardo também tá por aqui, Leonardo Oliveira, valeu. Sandrinha Brito, como é que você tá, Sandra? Tá no trampo, né, Sandra? Rádio ligado, claro, na Antena 102. Mudou o trabalho, mudou o local, né, Sandra? Mas o radinho na 102 continua, sem dúvida alguma. Aê, Sandrinha, valeu. Aniversário da Sandra, segunda-feira, né? Hoje é aniversário de seu Júlio, o pai da Sandra. Seu Júlio, 9.3, hein? Quanta saúde, hein? O homem tá a todo vapor, hein? Seu Júlio.

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0: Chegou o Manezinho, pediu o que? O Japinha.
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0: Christian Ralph, tem aí? Ah, se tem. Bota uma chonada, né, do Christian Hall. Pra triturar o coração, DJ. Manda.
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0: Nossa senhora, essa é boa.
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0: demais.
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0: aí, moda chonada demais, hein? Christian Ralf aqui no Antena Play. Vamos lá, seguindo em frente aqui com a Antena Play. A sua mensagem no Zap Antena. Hoje valendo aí o fardo de sabor aqui, mais a camiseta 40 anos da Rádio Antena 102. Esperando a rapaziada aqui. Vamos lendo as mensagens, ouvindo aqui a boa música sertaneja. Nosso amigo Dico tá lá nas entregas também, no Corre Corre. Curtindo a 102 FM. Valeu, Dico. Dico Souza. Valeu, obrigado pela audiência aí. Ângelo Sasso, mais uma vez junto com a gente aí. Valeu, muito obrigado por estar com a gente.
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0: Alô, Versão, daqui a pouquinho o áudio do Virso aqui também. Valeu. Vamos ver quem mais está por aqui. Dona Lourdes, São João das Duas Pontes.
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0: Dona Lourdes, fala comigo.
2: Cléo Garcia, boa
0: Oi,
2: tarde.
0: Oi, Dona Luz, boa tarde.
2: Aqui é a Lourdes Lopes, de São João das Duas Pontes. Eu gostaria de ouvir a música com Lourenço Larival, Menina da Aldeia.
0: Ó, modão, hein, Dona Lourdes, modão.
2: Eu ofereço para todos que estiveram ouvindo e todos aí da rádio. Se eu for atendido, meu muito obrigado.
0: Essa é a Dona Lourdes, abraço a todos aí em São João das Duas Pontes. Nosso abraço, nosso carinho a toda moçada que tá sempre com o rádio ligado na Antena 102. Vamos lá, DJ, tritura moda sertaneja, Lourenço Lourival. Enquanto eu estampo mais uma aqui, dá meu copo americano aqui, ô DJ. Tem

0: gostoso demais hoje, hein? Menina da Aldeia, tá aí, Lourenço Lorival. Abraço, Wilson. Wilson chora, né, ouvindo aí, Lourenço Lorival. Né, Wilson? Abraço aí a todos da Gigante Hortaliças na sintonia também. O Wilson tá no corre-corre aí, né? E bota corre nisso, né, meu amigo Wilson? Homem é o The Flash. Ei, Wilson. Estamos aqui ao vivo.
1: Ao vivo.
0: Até às 3 da tarde com o melhor do sertanejão. Fala, produção. Ó, produção. É pra faturar, né? Sabia. Vamos lá, os nossos patrocinadores. E já já estamos de volta aqui com a sua mensagem, que tem de áudios aqui também pra rolar. Daqui a pouquinho a gente continua atendendo a rapaziada aqui, junto com a Venturini.
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0: depois de um conturbado processo de renovação, né? O holandês está de volta, está relacionado e deve ter entre 30 minutos e 45 minutos em campo no segundo tempo. Apesar da volta do camisa 10, o técnico Fernando Diniz tem sérios problemas para escalar a equipe. No meio campo, o Alan está suspenso e deve ser substituído por André Carrídio. Na frente, Pedro Raul e Guinegão disputam a vaga do lesionado Yuri Alberto. Vamos lá, provável escalação então do Corinthians hoje, 21h30, transmissão na Disney Plus e também na ESPN. Hugo Souza, Mateuzinho, Gabriel Paulista, Gustavo Henrique, Matheus Bidu, Ranieri, André Carrídio, Breno Bidon, Rodrigo Garro, Caio César e Pedro Raul. O time titular do Corinthians hoje contra o Rosário Central. Quem ganhar, 1-0, meio a zero que seja, passa aí para a próxima fase da Libertadores. É jogo de cachorro grande hoje, né? Hoje o bicho vai pegar.
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3: só moda bruta, hein? Só moda bruta aqui nos 102.3 Jales, São Paulo. Estamos de volta aqui para mandar o seu alô. Você que participa com a gente. Muito obrigado pela sintonia. Meu amigo Jota, tá tudo certinho por aí, Jota? Moçada de Mesópolis na sintonia. Boa tarde, meu nome. Coloca meu nome no sorteio aí. Estamos ligados. Ô Wanderson. Um abraço aí pra moçada lá da Gráfica Moderna também, junto com a gente. Valeu, Wanderson. Toda a turma aí, o nosso abraço sempre. Estamos aqui na obra no Jardim Terras Altas, trabalhando e ouvindo aí o programa. O Ademir, o Igor, Gordinho. Grande abraço pra vocês, hein, moçada. Vamos mandar um Chico Rio para lá, pra moçada lá, ô Japa. Pode ser? Trabalhando na goela, no gogó, Chico Rei Paraná. A solidão.
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0: Marião também tá com a gente. Ô, Mário, como é que você tá, Mário?
1: Ô, Creu, boa tarde. Foi nós no sorteio aí, Mário Miranda. Tô aqui no ponto certo. Aí o Hélio tá aqui tomando uma cerveja aqui.
0: Aí,
1: beleza?
0: Sim,
1: tá. Abração, certo. Bom programa.
0: Valeu, Marião. Um abraço pra você, meu amigo.

0: audiência, muito obrigado pela sintonia. Nosso amigo Alex também. Deixa eu ler mais mensagem aqui, nosso amigo. O Alessandro tá com a gente aí. Valeu, Alessandro. Pessoal da Sasso Construções aí também. Valeu, Ângelo. Muito obrigado pela sintonia, Ângelo. Tudo de bom pra vocês aí. Viu?
1: Obrigado, boiadeiro, que Deus vale acompanhando. Pra aquele sertão.
0: Alô, Paulinho!
1: Agora meu berrante a tocando.
0: Nosso amigo Paulinho, pessoal da Fuga Couros também tá junto com a gente. A Thaís tá chegando no pedaço. A Thaís e toda a família aí, né? A molecada tá na escola, né, Thaís? Curtindo aí a programação do Antena Play. Vamos que vamos. A nossa amiga Cris também. Tem áudio da Cris aí? Fala, Cris, fala comigo.
2: Boa tarde, Cleo Garcia.
0: Boa tarde.
2: Tudo bem? Manda César Menotti Fabiano. E abre aquela gelada. Quintou. Antena 102 é sucesso. Coloca meu nome no sorteio.
0: Valeu, Cris. Muito obrigado pela sintonia, pessoal da Cristética aí. Com o rádio ligado na antena. Vamos curtir então o César Menotti Fabiano. Antena Play, tocando aí o melhor da música sertaneja de qualidade.

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Xandão e Christian Ralph, retornamos aqui com a Antena Play na sua tarde de quinta-feira. Muito obrigado pela sintonia, você em Jales, em toda a região. Vamos quebrando tudo aqui com o melhor do modão sertanejo pra você. Olha lá, os abraços aqui, as mensagens, você que tá mandando seu áudio, tá concorrendo hoje aqui ao Super Fardo de Sabor aqui, mais a camiseta 40 anos da Rádio Antena 102. Você em Jales e em toda a Noroeste Paulista, o nosso abraço, o nosso carinho aí. Paulinho, pessoal da Fuga Couros também, tá junto com a gente. Valeu, Paulinho, mais uma vez aí, nosso muito obrigado. Quem mais tá por

0: Aqui é a nossa amiga Lourdes. Ah, Lourdes, tá tudo certinho, Lourdes?
1: Boa tarde, Cléo Garcia. Tô aqui ligadinha na Antena Play, delícia de rádio. Quero parabenizar a Antena 102 pelos seus 40 anos. Sempre junto com a gente, trazendo música maravilhosa para alegrar nosso coração e as notícias de todos os dias, né? Parabéns, Antena 102. Um abração para vocês, Antena 102, Cléo. Um beijo no coração. É a Maria de Lourdes Cláudia aqui do Jardim Eldorado. Beijo, beijo.
0: Valeu,
1: por favor, se der, toca uma para mim aí do Chico Rei Paraná, hein? Meu pai amava essa dupla. Dupla maravilhosa aí, moda boa. Opa, fica com Deus aí, obrigado.
0: Valeu, Lourdes. Vamos lá, DJ Sapeco, mandou Chico Rei Paraná pra nós aí. Vamos lá. Tritura, mandou Chico Rei Paraná. Aquela que dibui o coração, vai lá.

0: Chico Rei Paraná, aqui nas ondas da Antena 102, vai mandando sua mensagem pra cá, 997359981. As mensagens chegando aqui, nosso WhatsApp entupido aqui. Ô Diegão, como é que você tá, Diego? Vamos falar com o Diego aqui, mais uma vez com a gente aí, no Antena Play. Fala, Diegão.
1: Boa tarde, meu amigo Cleo Garcia.
0: Opa, boa tarde.
1: Aqui é o Diego Gonçalves, tudo bem? Graças a Deus, tá tudo tranquilo por aqui. Espero que com você, com o pessoal da Antena aí também. É, se possível, coloca meu nome no sorteio aí. E toca um modão aí do... Ontem eu pedi do Chitãozinho Chororó. Hoje toca Leandro e Leonardo aí, se possível. Boa.
0: Maravilha.
1: Talismã.
0: Talismã,
1: valeu, modão, hein? Um abraço.
0: Vamos ver se a gente acha que tem aí, ô Japa, Talismã, com o Leandro e Leonardo, né? Vamos atender o Diego, então. Vamos rolar Leandro e Leonardo aí pro Diegão, tá sempre com a gente aí. Antena Play, o melhor da música sertaneja aí na sua quinta-feira.

0: 14 horas e 12 minutos. Esse é o programa Antena Play, atendendo aí também o seu pedido musical aqui do nosso WhatsApp 997359981. Hoje tem fardo de sabor aqui no final do horário e mais a camiseta Antena 102, 40 anos. Vamos lá, atendendo a rapaziada aqui, pessoal mandando fotos aqui. Ô Zé! Ô Zé, fartura aí, Zé!
1: Boa tarde, Cléo. É o Betinho.
0: Ô Betinho.
1: Aqui de Oeste aqui,
0: construtor. Como é que tá na Zona Oeste?
1: Manda um modão pra nós aí. Rio Negro e Solimões. Você mandar, tá mandar. Manda aí.
0: Show de bola.
1: Que tá lá na obra do Ouro, eu tô aqui perto do Guarani. E o bicho tá pegando.
0: É, um só pra cada um, né? Beleza.

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0: Espuma da cerveja, Thaís Jean Giovanni. Vamos faturar agora? Vamos lá então. Vamos faturar, já já tem mais mensagens aqui no Zap Antena 997359981.
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1: Mais uma edição do Antena Eleitoral TSE DRTB, Pablo Mar, aos fundos eleitorário. Os ministros são em campanhas na TV e no rádio e também em

0: Mário. No último sábado, o PRTB protocolou o pedido de registro, né, da candidatura do empresário à presidência da República, após uma decisão da Justiça Eleitoral a sua filiação ao partido.
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3: Vamos lá, segue o Antena Play aqui na sua tarde com o melhor do sertanejão pra você que participa com a gente aqui, ó, 997359981. Muito obrigado você na audiência em Jales, em toda a região. Chegando mais mensagens aqui. A nossa amiga Isadora tá com a gente também, né, Isadora? Muito obrigado pela sintonia. Tem áudio da Isadora, né? Vamos lá, Isadora.
4: Boa tarde, Clark. É Isadora. Coloca meu nome no sorteio, por favor.
3: Beleza, tá aí nossa amiguinha Isadora. Aline Segana também, pessoal de Urânia, na sintonia. Obrigado pela audiência também, Aline. Vamos lá, tem mais mensagem chegando. Quem mais tá por aqui? A Rosimari. Pessoal do Córrego do Jataí também, junto com a gente. Pessoal das hortaliças aí. Valeu, muito obrigado aí, Rosi. Vamos lá, mensagem da nossa amiga Márcia também, os filhos, né? Maior riqueza. Ah, grande mensagem aqui da Márcia. Valeu, Marcinha. A Irene continua por lá na sintonia. Muito obrigado, Irene. A Thaís também tá com a gente. Nosso amigo Betinho, pessoal de Ouroeste aí. Valeu, Beto. Pessoal das construções aí. Vamos mandar um Zé Rico lá pra moçada de Ouroeste. Bailão Cuiabano. Isso é bom demais, hein? Segura, Betinho. Bahia,

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João Bosco Vinícius, da Antena 102, aqui no Antena Play. Muito obrigado pela audiência, você que tá junto com a gente aí no Antena Play. Obrigado, gente. Fala, Cezinha. Abraço pra você, meu amigo César, também junto com a gente aí no pé do rádio. A Irene continua por lá. A Irene, Luizão, na sintonia. Só com o Duque Dalvan pra nós aí. Quem pediu essa música do Duque Dalvan aí, Japa? O Gustavo, né? Fala, Gustavo. Tinha o Duque Dalvan aí. Gustavo, ouvinte aí de todos os dias, né? Beleza, Gustavo, olha lá, segura essa aqui no meio do peito. Eu...

0: Dalvan aqui nas ondas da Antena 102, no finalzinho do programa, né? No finalzinho do Antena Play aqui. Estou já agradecendo demais a sua companhia, você que esteve com a gente aqui, mais um programa, né? Valeu demais. Tem mais mensagem aqui, né, DJ? Vamos lá. Dá tempo ainda?
1: A nossa paixão proibida.
0: O Zé participando com a gente aqui, né, Zé? Fala comigo, Zé.
2: Menininha.
0: Menino, pra comemorar os 40 anos. Mato Grosso, vamos pegar do começo, DJ. Vamos pegar a mensagem do começo, sim. Vamos lá.
2: Ô, Cléo Garcia, boa tarde.
0: Boa tarde.
2: Zé Carlos Salete. Ô, Cléo Garcia.
0: Fala, Santa Salete.
2: Manda aquele refrão daquela música internacional nova aí que tá fazendo o maior sucesso.
0: Qual que é, Zé?
2: Aquela big, big, big, big, big, big, bom. Tum, tum. Toca uma pra nós, só um refrão, só tá bom. Depois você manda uma da Amada Batista. Menininha.
0: Ah, tá. Qual que é essa aí, DJ?
1: Nossa canção.
0: Vou tentar pegar aqui o... Você foi... Essa aí, Zé? Pega lá, é o Scatman John, DJ. Pega lá, vai lá na lista lá. Vai lá, F5, procura aí. Scatman John, isso, essa aí. Ah. Aê, essa mesmo. Essa aí, Zé.

0: cantar junto aí. Boa, boa, boa, boa. Nós atendemos aí nosso amigo Zé, pessoal lá de Santa Salete, junto com a gente aí no Antena Play. Valeu, Zé, muito obrigado aí por estar com a gente. Não vai dar tempo, né? Não vai dar tempo de atender aí o pedido do Zé no Amado Batista, né? Vamos ficar pra amanhã, beleza, Zé? Vamos lá, sorteio. Vamos ao sorteio aqui. Número sorteado, Boquinho, pega aí na lista. Nosso amigo Orivaldo Boc. Número 36, né? Valeu. Valeu, Boc, obrigado, viu? 36, final do telefone 0297. 0297, saindo pra quem?
1: Pra quem?
0: Emerson Figueira, valeu Emerson, participou com a gente aqui, tá levando o fardo de sabor aqui, mais a camiseta, valeu aí por estar com a gente, Jeina, no Antena, com essa, pode ser Boquinha? Claudio Viola, grande abraço a todos, amanhã tem mais Antena Play.

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8: É a notícia da hora, deixando você bem informado. Flamengo acalma bastidores, se fecha e fortalece mentalidade. Vivo na Libertadores. É comum a brincadeira no Flamengo que lembra do crise.

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1: 15 horas e 11 minutos, Antena 102, 40 anos. 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Vamos sortear hoje um par de chinelo BV da Leque Papelaria, viu? 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E olha, 40 anos, passaram grandes nomes por aqui. E essa aqui passou por aqui também. É um grande nome da comunicação, um grande nome no rádio difusão. Minha grande amiga Sônia Santos, que eu tive o prazer de trabalhar com essa grande fera do rádio, Sônia Santos.
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3: Olá, amigos do rádio. É com grande alegria, satisfação e gratidão a Deus por estar aqui nessa data tão especial, comemorando junto a essa família Antena 1 FM, graças aos sonhos e muito trabalho do Dr. Vanderlei Garcia, de sua esposa, Dona Dina, e filhos, é que hoje temos aqui em Jales um dos mais eficientes e louvável meios de comunicação, levando a todos notícias, entretenimento, dirigido a todas as idades. 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Nascendo música pra você. Vamos ouvir? Com Zizi.

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1: Grande Sônia Santos, grande profissional, que você viu que pessoa maravilhosa, que voz linda, Sônia, parabéns.

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0: Antena News, a notícia em primeiro lugar: pai encontra bilhetes escondidos por filha que morreu há 3 anos. A véspera da data em que Isabela faria 11 anos, Sérgio Firmino achou mensagens dentro da escova de cabelo. Criança morreu após queda de árvore em Campinas, no Taquaral. E as vésperas da data em que Isabela Firmino completaria 11 anos nesta quarta-feira, o pai dela viveu um momento que define como um ato de bondade de Deus em meio à saudade. Sérgio Firmino encontrou pequenos bilhetes escritos pela filha e que estavam escondidos dentro de uma escova de cabelo que ela usava. A descoberta aconteceu um dia depois de ele visitar o túmulo da filha no cemitério Parque das Flores, em Hortolândia. Isabela morreu aos 7 anos após a queda de uma árvore na Lagoa do Taquaral, em Campinas. 3 anos e 6 meses depois da tragédia, os recados encontrados inesperadamente emocionaram o pai. Eu chorei muito lá no domingo. Fui ter um tempo específico de meditação sobre a saudade que eu sinto, de pedir para Deus me curar e me tratar. Na segunda-feira, quando fui pentear o cabelo, essa escova caiu da minha mão e se abriu. Dentro dela tinha alguns papeizinhos enrolados, relatou o pai de Isabela. Ao ler as mensagens, Sérgio disse ter sido um conforto difícil de explicar. Um dos papeizinhos dizia: pai, aqui é Isabela. Em outro estava escrito: te amo. Um dia depois de eu ter morrido de chorar de saudade, vem um presente desse. Para mim é inexplicável. Se não for um ato de bondade de Deus, afirmou ele. E a escova onde os bilhetes estavam escondidos carrega uma lembrança deliciosa para Sérgio, já que era com ela que ele a penteava todos os dias antes da ida à escola. E desde então, ele compartilhava o objeto com Isabela. Lembrança afetiva.
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3: Bem, 15 horas e 46 minutos, Antena 102, a rádio da sua cidade. Manda um abraço aqui pro, deixa eu ver aqui, ouvindo a antena. Alô, Ângelo, nosso abraço, Ângelo Sasso, muito obrigado, Ângelo, pela audiência. Alô, meu amigo Dió Fiscarelli, também na sintonia, né, Dió? É sempre, sempre ouvindo a antena. Alô, Thaís, Thaís Nara, o nosso boa tarde, Thaís, muito obrigado, você também, pela audiência.
4: Boa tarde, Boquinho. Eu gostaria de ouvir, por favor, No Rancho Fundo, com Chitãozinho e Chororó. E coloque meu nome no sorteio, por favor. Muito obrigada, Boquinho.

dia, viu? E que as coisas boas e belas da vida continuam acontecendo pro senhor. O senhor é uma pessoa muito abençoada, viu, seu Júlio? 93 anos, uma saúde imensa. Que Deus continue, que dê muita saúde, muitos e muitos anos ainda, viu, seu Júlio? Parabéns, seu Júlio, papai da Sandrinha Brito, recebendo os parabéns da Sandrinha Brito, toda a família e amigos, parabenizando seu Júlio Pereira de Brito, 93 aninhos. Alô, seu Júlio, parabéns!

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5: Muito bem, 15 horas e 59 minutos, Antena 102, a rádio da sua cidade. Manda um abraço aqui agora, deixa eu ver aqui. Alô, Ângelo Sasso, nosso abraço, Ângelo. Um abração aqui também, um carinho especial aqui. É, deixa eu ver aqui na sintonia. Alô, Marlene, tudo bem, Marlene? Tá aí ouvindo o Boquinho também, né, Marlene? Nosso abraço, minha amiga.
6: Boa tarde, Boquinho, aqui é a Marlene. Põe um sorteio aí, eu tô aqui no serviço, aqui na Barapuã, te ouvindo.
5: Opa, que beleza, Marlene, tá participando do sorteio também. Manda seu nome completo pelo WhatsApp da Antena. Nós vamos sortear um chinelo B&V da Leque Papelaria no final do programa, viu? 40 anos da Antena 102 FM. Alô, Wagner, o nosso abraço, Wagner.
7: Boa tarde, Boquinho. Como que você tá, meu querido? Fala comigo, já pode estampar outra ou não pode? Quinto, hoje, quinto. Hora que começou o programa, nós já viu a espuma derramando na cesta. Nossa senhora, que vontade deu de moer a garganta por dentro. Você tá doido? Boquinho, tá o Ângelo, o Gordinho, o Éder, o Marcão trabalhando, escutando vocês. Só com a modona apaixonada hoje do Chico Rei Paraná. Beleza? Aquela uma bem apaixonada que sai na quinta e chega na sexta em casa. Duro, hein? Sem nenhum real. Meu Deus, apaixonado. Beleza, Boquinho? Quintou, bebê. Couro, Boquinho. Couro. Vamos estampar outra.
5: Beleza, nosso abraço, Gordinho. Alô, Wagner. Bom trabalho pra vocês aí.

0: Legal, 16h07, uma lágrima, minha amiga Irene, a Irene lá do Corre da Porteira, é fã desse modão, né, Irene? Ê, modão ajeitado demais, né, Irene? Bom demais, hein? Um abração pra você, pro Luizão aí, viu, Irene? Muito obrigado pela audiência aí, viu? Tá certo? Mandar um abraço também aqui pra Creuza, alô, Creuza. Tá mandando um abraço pra todas as amigas também, né, Creuza? Um abração pra você, minha amiga. Muito obrigado, viu, Creuza? Pelo carinho da audiência, viu? 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
6: É a notícia da hora, deixando você bem informado. Um terremoto de magnitude 6,7 atingiu nesta quinta-feira o Peru. Segundo o Serviço Geológico dos Estados Unidos, ainda não há registro de estragos ou feridos. Também não há alertas de tsunami para a costa oeste da América Latina. De acordo com o USGS, o epicentro foi registrado em uma área de cordilheira a uma profundidade de 99 quilômetros e a organização norte-americana classificou o tremor como muito forte em algumas áreas. Já o Instituto de Geofísica do Peru informou que o terremoto teve magnitude 7,2 e ocorreu a uma profundidade de 108 quilômetros. Os dados são preliminares e podem ser revisados nos próximos minutos. E comum que haja diferença entre as magnitudes registradas por diferentes institutos.
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0: Leonardo, que música linda, né, gente? Música apaixonada. Mandar uma boa tarde aqui, um abração pra toda a galera. É, ouvindo a antena. Alô, alô, Paulo, muito obrigado pela audiência, viu, Paulo? Tá aí ouvindo um pouquinho também, né? Mandar um abraço aqui também, deixa eu ver aqui. É, antena 102. E procura-se, gente, um labrador desaparecido, viu? A Malu desapareceu na região do bairro Jardim Bom Jesus nesta quinta-feira, por volta das 14 horas.
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0: E terminando aqui, procura-se uma cachorra labrador, ela desapareceu, né? É a Malu. A Malu desapareceu na região do bairro Jardim Bom Jesus, nesta quinta-feira, por volta das 14 horas. Malu é labrador, pelagem clara, dourada, porte médio a grande, dócil e amigável. Qualquer informação, entrar em contato, viu, gente? Entrar em contato, viu? Os donos são Toquinho, Toque e Giovana. É, quem encontrou encontrar, entrar em contato, tá? Pelo telefone 17-99604-7976. 17-99604-7976.
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0: Legal, 16 horas e 45 minutos. Preciso te encontrar. Rick Renner. 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
2: Legal, 16:52. 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

0: chegando, 17h13, Bruno e Marrone, faz de conta. 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

0: 7:36, Antena 102, a rádio da sua cidade, você curtindo aí a melhor programação do Brasil. Vai ligando pra cá, 36320161, e pode mandar seu recado pelo WhatsApp, que é o 99735-9981, beleza? Vamos juntos fazendo uma festa bonita, uma festa maravilhosa, aqui nas ondas da Antena 102. Manda um abraço aqui pro Sérgio Castro. Alô, Sérgio, nosso abraço, viu, Sérgio? Muito obrigado pelo carinho da audiência. Um abraço aqui também pra Rosimar. Alô, Rose, lá do Córrego do Mico, lá na Horta, né, gente? Abração pra vocês aí e muito obrigado pelo carinho da audiência. Alô, Luiz Tonon, também tá ouvindo o Boquinha. Luiz Tonon, abração pra vocês aí, viu?
1: Ô, Boquinho, dá um alô pra mim aqui no Rio Preto, no Açaí. Aí tá aqui, eu sou o Wilson, no pé do rádio, escutando o teu programa. Toca aquela música do outro lado da cidade.
0: Beleza, o nosso abraço, muito obrigado, Luiz Tonão, tá aí na sintonia. Alô, alô, alô, deixa eu ver aqui na sintonia, tá me ouvindo o Boquinho. Quem tá ouvindo é o Marcão, né, Marcão? Nosso abraço, Marcão.
2: Boa tarde, Boquinha, tudo bem? Aqui é o Marcão. Boquinha, toca aquela música Zezé de Camargo Luciano, Menina Veneno. Ofereço pra todo mundo que tá ouvindo, tá, Boquinha? Uma ótima tarde, tá? Fica com Deus, tá bom?
0: Muito obrigado, Marcão, pela audiência, pela sintonia. Vi sempre na sintonia ouvindo o Boquinho, né? Muito obrigado pelo carinho da audiência.

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7: Agora 17 horas e 50 minutos, Antena 102, a rádio da sua cidade. Você curtindo aí a melhor programação do Brasil. Vai, continua mandando seu nome completo pelo WhatsApp da Antena. Daqui a pouco é o sorteio de um chinelo, um par de chinelos. É do da Leque Papelaria, chinelo B&V, viu? É chinelo B&V, o chinelo do momento. Nós vamos sortear daqui a pouquinho o chinelo B&V da Leque Papelaria. Vai presentear um dos ouvintes, viu? Vai ter um sorteio hoje e outro amanhã também. Olha que maravilha, hein? Então vai mandando seu nome completo pelo WhatsApp da Antena. Alô, meu amigo Luizão, lá no Córrego da Porteira, meu grande amigo, meu irmão, né, Luizão? Ei, Luizão e a Irene, ó. Aí sim, ó, depois do triplex do ídolo, vou tocar aquele modão pra você, viu, Luizão? Um abração pra você, meu irmãozinho. Muito obrigado pelo carinho da audiência. Vem chegando o triplex do ídolo.
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7: É o Triplex do Ídolo de hoje com Venga Boys. Alô, Hércules, o Hércules pediu e vai curtir.

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2: 18:08, Antena 102 FM, a rádio da sua cidade. Alô, Wilson de Aparecido Taboado, tá tudo beleza por aí, Wilson? Tá ouvindo o Boquinho, né, Wilson? Um abração pra você, meu irmãozinho.
5: Ô, meu patrão Boquinho, como é que você tá? Tudo beleza? O garotão aqui do Mato Grosso do Sul hoje, que é um modão aí, sabe de quem? Leandro Leonardo, um sonhador. Aí é modão chonado, hein, menino? Vamos mandando aí pra todos os ouvintes aí do Rádio Raiz também. Tchau, briga!
2: Muito obrigado, valeu, Wilson de Aparecido Taboado, muito obrigado pelo carinho da audiência também, viu? Alô, Marmota, homem da Rizel Combustíveis, o nosso abraço, Marmota, muito obrigado pelo carinho da audiência, viu? Tá aí na sintonia, meu grande amigo Marmota, manda um abração aqui também pro André de Itatiba. Alô, André de Itatiba, oferecendo aí pra sua esposa Vilmara, pros amigos Celso Costa de Jales, pro Mário e a Denise da Vila Madalena em São Paulo, pro Cabral e a Maria Luísa de Votuporanga, pro Elton de Fernandópolis e pra todos os ouvintes da Antena 102 FM. Nosso abraço aí, grande André de Itatiba, muito obrigado pelo carinho da audiência, viu, André? Beleza, nosso abraço, viu? Muito obrigado pela audiência. Olha, continua mandando seu nome completo pelo WhatsApp da Antena. Daqui a pouquinho é o sorteio de um chinelo da B&V da Leque Papelaria, viu? 40 anos da Antena. Manda seu nome completo. Manda um abraço aqui também, um carinho pra Suelen. Alô, Suelen, muito obrigado. Alô, cowboy apaixonado. Meu amigo Deva, né? Deva, abração pra você, Deva. Meu grande amigo Luizão, lá do Córrego da Porteira. Meu grande amigo irmão. Alô, Luizão. Segura, Luizão.

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6: A previsão do tempo, os termômetros marcando 32 graus no momento e à noite não chove, muita nebulosidade, mas não chove. Amanhã, que é sexta-feira, a temperatura cai um pouco. Amanhã teremos a mínima 16, a máxima 25. Sol com muitas nuvens durante o dia e período de céu nublado. E noite com poucas nuvens amanhã também, com a mínima 16, a máxima 25. E no sábado teremos a mínima 11, a máxima 29 graus. Vai cair bem a temperatura na madrugada no sábado e a máxima poderá atingir 29 graus no sábado. Então a temperatura começa a cair no final de semana.
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0: Legal, 18 horas e 36 minutos, é a Antena 102, a rádio da sua cidade. Vem chegando agora o Retro Sertanejo. Ó, acabou o Retro Sertanejo. O nome da pessoa ganhadora do chinelo BV da Leque Papelaria.
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7: Daqui a 18 horas e 50 minutos, Antena 102. Atenção, olha o ganhador. Vamos ver o ganhador do chinelo BV da Leque Papelaria de hoje. É a Sônia Regina Alves da Silva. Parabéns, olha, você tem mais um chinelo BV da Leque Papelaria. Então manda o seu nome completo amanhã, que nós vamos sortear outro chinelo amanhã. Parabéns a Sônia. Sônia, é só você ir até a Leque Papelaria e pegar. O seu nome já está sendo passado para a direção da Leque Papelaria. Chega lá, você fala assim: eu sou a Sônia Regina Alves da Silva, e apresenta o documento, você vai pegar o seu prêmio lá, o seu chinelo lá na Leque Papelaria, na Rua 8, em frente ao fórum. Beleza? 18 horas e 50 minutos. Vamos deixando o último bloco, daqui a pouco tem a Voz do Brasil, e na sequência vem o Rogério.

E sai o Marcelo Ramiri aqui nas ondas da antena e eu volto amanhã às 5 horas da matinha, ou às 15 horas da tarde. Eu volto amanhã com muito mais, ok, gente? Um abraço a todos, fiquem com Deus e até amanhã, se Deus quiser. Tchau, tchau.

0: atividade psicomotora e impedindo direção mais segura.
1: Setor elétrico se prepara para efeitos do El Niño.
2: A atuação quer dar mais segurança ao sistema. Luciana Colares de Holanda.
3: Para aumentar a segurança do sistema, o Comitê de Monitoramento do Setor Elétrico aprovou a antecipação de 1,8 gigawatts de capacidade.
1: E você vai saber como escolher eletrodomésticos e eletrônicos mais econômicos para a sua casa.
2: Na apresentação da Voz do Brasil, Luciana Vasconcelos e Luciano Seixas.
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2: Um supercomputador para desenvolver inteligência artificial em grande escala.
1: Além de parcerias com outros países para capacitação e desenvolvimento dessa tecnologia.
2: Ações anunciadas hoje que fazem parte do Plano Brasileiro de Inteligência Artificial.
4: Entre as ações anunciadas nesta quinta-feira, está a aquisição por meio de edital competitivo de um supercomputador para treinar modelos e desenvolver inteligência artificial em larga escala. O equipamento vai alcançar cerca de 7.200 petaflops, ou seja, será capaz de fazer cerca de 7,2 quintilhões de operações matemáticas em apenas um segundo e deve figurar entre as 10 maiores máquinas do mundo em capacidade de processamento de IA. A ministra da Ciência, Tecnologia e Inovação, Luciana Santos, detalha o impacto da inteligência artificial na vida das pessoas.
5: Para que essa supercomputação? É para desenvolver vacinas e medicamentos. É para poder garantir antecipação das chuvas e secas. É para poder melhorar a produtividade da indústria brasileira. E em tudo isso, o IA vai nos ajudar. O supercomputador não serve apenas para fazer conta mais rápido. Ele serve para transformar problemas que levariam décadas para resolver coisas do dia a dia do povo brasileiro.
4: O supercomputador será instalado no Parque Tecnológico Augusto Severo, na Universidade Federal do Rio Grande do Norte. O estado foi escolhido devido ao grande potencial energético. A presidente do Conselho de Administração do Parque, Ângela Maria Paiva Cruz, explica o que a chegada do equipamento vai representar para a região.
6: A instalação do supercomputador no Rio Grande do Norte demonstra que a ciência brasileira se fortalece quando alcança diferentes territórios, mobiliza talentos e transforma conhecimento em oportunidades para a sociedade.
4: As ações integram o Plano Brasileiro de Inteligência Artificial. Também foi anunciado o início da estruturação de uma nuvem brasileira por meio de uma parceria entre os setores público e privado. O objetivo é criar uma alternativa nacional para armazenar e processar dados e sistemas, como explica Esther Dueck, ministra da Gestão e da Inovação em Serviços Públicos.
7: O serviço na nuvem ainda é prestado por uma empresa estrangeira. Tem uma chinesa e 5 americanas, mais ou menos. São 6 empresas no mundo que são capazes de operar um serviço de nuvem com todos os serviços que estão embutidos ali. O que a gente está fazendo aqui é que a gente quer criar uma capacidade nacional de fazer o serviço de nuvem.
4: Também foi anunciada cooperação tecnológica com empresas da China para desenvolver modelos de IA em língua portuguesa e capacitar 3 mil brasileiros em 5 anos. O Brasil fará ainda parceria com a Espanha para aumentar a capacidade brasileira de desenvolver chips. Reportagem Gabriela Noronha.
1: Atenção motoristas de táxi e aplicativos interessados em comprar um carro.
2: O valor do financiamento para quem está cadastrado no Move Brasil aumentou de 150 para 200 mil reais.
1: É o que determina a portaria publicada pelos Ministérios do Desenvolvimento, Indústria, Comércio e Serviços e do Ministério da Fazenda.
2: A nova portaria também inclui entre os veículos elegíveis os híbridos com diferentes combinações de fontes de energia, integrando motor elétrico e motor a combustão que utilize álcool, gasolina ou ambos.
1: A elevação do teto e a inclusão de outros veículos híbridos amplia a oferta, mantendo os critérios de sustentabilidade e eficiência energética, como explica Wallace Moreira, secretário de Desenvolvimento, Indústria, Inovação, Comércio e Serviços.
8: atualizar esse valor para que os trabalhadores possam ter acesso a esses modelos de carros, que é fundamental. O taxista, ele consegue comprar o carro com preço acima de 150 mil e com descontos que ele tem, fica abaixo de 150. Como o programa, ele contabiliza o preço que está na nota fiscal, o trabalhador de aplicativo fica numa desvantagem. Isso corrige ali e contribui para que esses trabalhadores possam comprar esses carros. Os critérios para acessar o programa continuam os mesmos, assim como os critérios de habilitação ao programa também não alteram.
2: Para solicitar adesão ao programa, acesse movebrasil.sistema.gov.br.
1: E Luciano, quem pretende comprar ou vender um carro usado vai poder agora fazer todo o processo por meio digital.
2: Uma nova resolução do Conselho Nacional de Trânsito autoriza a transferência de veículos de forma 100% eletrônica.
1: O procedimento vai reunir em uma única plataforma a assinatura do documento, a quitação de débitos e pagamentos de taxas.
2: Outra novidade é a modalidade de transferência custodiada, quando a liberação de recursos fica condicionada aos requisitos da transação.
9: A norma cria três modalidades de transferência de propriedade: convencional, eletrônica e eletrônica custodiada. Na modalidade eletrônica, as etapas do processo poderão ser realizadas digitalmente com integração ao Renavan, desde que seja feita a vistoria do veículo, entre outras exigências previstas. Quando estiver disponível, comprador e vendedor poderão realizar em um mesmo fluxo eletrônico etapas como o registro da negociação, a assinatura eletrônica da transferência, a consulta e o pagamento de débitos e taxas dos DETRANs estaduais e a conclusão da mudança de propriedade. Já na modalidade de transferência eletrônica custodiada, será possível manter em custódia o valor da negociação do bem durante a operação. Atualmente, a transferência de propriedade já conta com instrumentos digitais. Com a nova resolução, foram estabelecidas as condições para integrar essas etapas em um fluxo eletrônico vinculado ao Renavan. As operações também ficarão mais seguras com requisitos de segurança definidos pela norma, como autenticação individual e multifator, rastreabilidade, trilhas de auditoria e mecanismos de prevenção e detecção de fraudes. Daniele Popov para a Voz do Brasil.
1: A fiscalização de trânsito poderá usar agora novos equipamentos para detectar, além do consumo de álcool, também o uso de drogas pelos motoristas.
2: A mesma resolução do Conselho Nacional de Trânsito, que atualizou a Lei Seca, estabeleceu ainda algumas mudanças nos procedimentos para testar os condutores.
1: Esse teste será feito em uma triagem inicial, com equipamentos mais sensíveis, e em caso positivo, em uma segunda etapa, com o bafômetro.
2: O secretário nacional de trânsito, Adroaldo Catão, conversou comigo e Mariana Jungmann mais cedo e explicou o que muda e o que permanece igual na fiscalização sobre o consumo de álcool e drogas. Acompanhe.
10: Secretário Adroaldo Catão, seja muito bem-vindo à Voz do Brasil. Vamos falar dessa atualização sobre as regras da Lei Seca, que foram aprovadas recentemente. O que que o senhor destaca como mudanças mais importantes?
0: Olha, eu destaco dois pontos importantes. Primeiro, isso que você falou bem, é uma atualização, né? A Lei Seca está completando aí 18 anos de muito sucesso e era o momento de fazer algumas modificações no âmbito da resolução do contrato. Ou seja, tudo que está na lei, no Código de Trânsito, permanece, tá? O que a gente fez foi atualizar alguns procedimentos. Aí eu destaco dois pontos. O primeiro é o seguinte: o cidadão que for abordado inicialmente, ele agora vai poder fazer uma espécie de pré-teste, uma triagem, né? Isso facilita também o trabalho dos policiais, dos agentes. Por quê? Porque o cidadão que vai fazer aquele teste inicial, ele somente, se for detectado algum indício de álcool, né, nesse primeiro teste, é que ele vai ser encaminhado ao uso do etilômetro oficial, que é esse que vai gerar de fato uma eventual penalidade. Isso facilita o trabalho também das polícias, evita filas, né, congestionamentos. Esse é um tipo de procedimento que inclusive algumas polícias já utilizam, tá? Mas isso não estava previsto na norma, isso gerava alguma insegurança jurídica. Então a gente fez essa atualização, que é justamente para dar segurança jurídica tanto para o cidadão quanto para o agente. Isso também permite que haja um tempo, né, entre o primeiro teste e um eventual segundo teste, para aqueles casos que muitas vezes geravam inclusive algumas manchetes sensacionalistas na imprensa, dizer assim: olha, o cidadão usou enxaguante bucal, vai aparecer álcool na boca. E a gente sabe que não é bem assim, porque esse álcool, ele não permanece na boca muito tempo. Então, o tempo entre fazer um primeiro teste e um segundo será suficiente para tirar qualquer dúvida, né? Porque o objetivo, obviamente, da lei seca não é pegar quem usa enxaguante bucal, mas sim quem bebeu e está dirigindo e, portanto, pode ter a sua capacidade de dirigir alterada. E o segundo ponto que eu destaco é a previsão dos equipamentos que têm sido chamados popularmente de drogômetros, né? Que são equipamentos que visam a detectar o uso de outras substâncias, que é a expressão que o Código de Trânsito utiliza. Tem o álcool e tem outras substâncias que também podem causar dependência e alteração da capacidade psicomotora. Então, a previsão desses equipamentos dá também segurança jurídica para que, a partir de agora, o Inmetro possa certificar esse tipo de equipamento, que a partir daí vai poder ser utilizado também nas operações lei seca para detectar não só o álcool, mas também essas outras substâncias que também levam a um risco, né? Dirigir tendo usado drogas ou usado esse tipo de substância, obviamente, leva a um risco à sociedade.
2: Secretário, as novas normas também prevêem que o agente de fiscalização deverá registrar pelo menos 2 sinais observados que confirmem a alteração da capacidade psicomotora do condutor. Antes, só o teste de alcoolemia era usado. Qual a importância desse registro adicional se já tem o bafômetro?
0: Não, na verdade, não é um registro adicional. É um ou outro. O que que acontece? Você pode usar já era assim, tá? Isso é importante dizer. Hoje, já está previsto na lei que o agente, ele pode detectar comportamentos que mostrem que o cidadão está com seu comportamento alterado, né? Pelo uso de drogas ou álcool, mesmo que ele se recuse ao uso do bafômetro, do etilômetro ou, no caso agora, do chamado drogômetro. O que a resolução fez foi dar mais procedimento, mais clareza, para evitar contestações posteriores na justiça. Então, isso dá mais transparência também e aumenta a capacidade do Sistema Nacional de Trânsito de aferir esses dados, né? Isso também é muito importante. Então, é obrigatório agora que se coloque pelo menos 2 comportamentos alterados para que isso seja mais explicitado, mais transparente. Mas continua como é hoje. Basta o uso do etilômetro ou, no caso agora, quando houver o equipamento, o uso do chamado drogômetro. Essa situação acontece quando o agente, mesmo diante da recusa, detecta que há um comportamento claramente indicando o uso de álcool ou de outras substâncias.
10: E houve mudanças aí, secretário, em relação aos procedimentos quando o condutor se recusa a fazer o bafômetro ou continua como era antes, mesmo se recusando, ele vai sofrer as penalidades?
0: Continua exatamente como era antes, não mudou nada nisso aí, a lei continua valendo, tá? Não houve nenhuma modificação, ou seja, se o cidadão se recusar, seja usar o etilômetro ou outro equipamento, ele vai responder pela recusa, que é uma infração específica, que é aquela que lhe dá multa de quase R$3.000 e lhe submete a uma suspensão da sua CNH. Então, realmente, é um procedimento que continua do jeito que está hoje, e o cidadão tem que saber que ele pode, obviamente, se recusar, mas se ele se recusar, ele está sujeito a esse tipo de infração. Lembrando que mesmo que ele se recuse, e além de levar multa, se ele tiver com comportamentos que demonstrem que ele está embriagado ou sob uso de outras substâncias, também continua a responsabilidade do agente de detectando que isso aconteceu, enquadrá-lo eventualmente, se for o caso, também como crime.
2: Então, secretário, não muda nada em relação às obrigações e direitos dos condutores, né? A resolução não estabelece nenhum novo tipo de infração, certo?
0: Certo, exatamente. Não muda a infração continua a mesma, a infração ela está prevista no Código de Trânsito. O que a resolução faz é isso, atualizar procedimentos, dar mais segurança jurídica e prever a possibilidade de certificar os chamados equipamentos drogômetros, os chamados drogômetros, equipamentos para aferir a presença de outras substâncias que estão no momento da abordagem atrapalhando a capacidade psicomotora do agente e impedindo a sua direção mais segura.
10: Muito bem, nós conversamos com Adroaldo Catão, secretário nacional de trânsito. Muito obrigada, secretário, por sua entrevista aqui à Voz do Brasil.
0: Eu que agradeço.
1: O fenômeno climático El Niño pode afetar diferentes áreas do país, com reflexo nas chuvas, na agricultura e até no abastecimento de energia.
2: Por isso, o setor elétrico também reforça o planejamento para se antecipar aos possíveis impactos do fenômeno e reforçar a segurança no fornecimento de energia.
1: As estratégias foram discutidas durante um evento promovido pela Agência Nacional de Energia Elétrica, ANEEL.
3: O risco de eventos climáticos extremos coloca o planejamento como uma das prioridades para o setor elétrico. A preocupação é reduzir os impactos de um possível El Niño intenso sobre o sistema, especialmente nas regiões mais vulneráveis, como explica Sandoval Feitosa, diretor-geral da Agência Nacional de Energia Elétrica, a ANEEL.
11: Projeções internacionais da Administração Nacional Oceânica e Atmosférica dos Estados Unidos estimam elevada probabilidade, mais de 90%, de um El Niño muito forte para ocorrer entre outubro e dezembro de 2026, reforçando a necessidade de preparação antecipada.
3: Para aumentar a segurança do sistema, o Comitê de Monitoramento do Setor Elétrico aprovou a antecipação de 1,8 gigawatts de capacidade. Essa quantidade pode abastecer mais de 1,5 milhão de residências ou alimentar grandes complexos industriais e cidades de grande porte. As distribuidoras de energia planejam investir cerca de 20 bilhões de reais na modernização das redes, enquanto o Operador Nacional do Sistema Elétrico, ONS, lançou um portal para acompanhar diariamente a evolução do fenômeno. No norte, a ANEEL também antecipou recursos para a compra e a estocagem de combustível antes da redução do nível dos rios. Para o secretário nacional de Energia Elétrica do Ministério de Minas e Energia, João Daniel Cascalho, a atuação conjunta é fundamental para enfrentar o cenário.
12: É isso que fortalece o setor, atuação coordenada, preventiva, antecipada e com ações efetivas. Por isso que quando eu vejo aqui um painel com geração, transmissão, distribuição, Agência de Águas, Defesa Civil, Agência Nacional de Energia Elétrica, eu vejo que é assim que a gente atua de uma forma coordenada com ações efetivas.
3: A articulação do Ministério de Minas e Energia com a ANEEL, a Agência Nacional de Águas e a Defesa Civil inclui ainda leilões de potência, monitoramento por satélite para prevenção e combate a queimadas e medidas relacionadas à vazão de Belo Monte. Reportagem Luciana Colares de Holanda.
2: Vamos continuar falando aí, Luciana, sobre energia, dessa vez dentro de casa, a economia dentro de casa.
1: Pois é, Luciana, na hora de comprar eletrodomésticos, por exemplo, existe uma etiqueta em formato de lâmpada nas cores preta e amarela.
2: É o selo Procel, uma referência para quem busca economia na conta de luz e mais eficiência energética.
1: Os detalhes você vai ouvir agora na reportagem de Márcia Fernandes.
13: O selo Procel de economia de energia ajuda a identificar produtos com maior eficiência energética. Ele é concedido aos equipamentos classificados pelo Inmetro na categoria A, que é a nota máxima concedida pelo Instituto, e indica aparelhos mais econômicos. Como explica o diretor do Departamento de Informações, Estudos e Eficiência Energética do Ministério de Minas e Energia, Sérgio Aire Moraes.
14: É uma espécie de medalha. Eu sei que ao adquirir um determinado equipamento com o selo Procel, dentre todos os equipamentos classificados como A, ele é mais eficiente. Então, eu estou no topo da categoria. Então, cumpre esse papel de informar o cidadão que aquele determinado equipamento tem um reconhecimento, um mérito maior de eficiência.
13: O selo funciona como um indicativo para os consumidores que buscam economia na conta de luz. O biólogo Sinomar Fonseca foi com a família a uma loja em Brasília procurar uma geladeira e uma máquina de lavar e levou em conta o consumo de energia na hora da compra.
15: Eu sempre olho e tomo cuidado de entender, né, o que está sendo a mensagem que está sendo passada, e os selos, eles têm um indicativo, né, para mostrar esse consumo. Tento sempre escolher o melhor consumo.
13: Podem levar o selo outros produtos, como lâmpadas, ar-condicionado, ventilador, televisões e eletrodomésticos em geral. O selo Procel estende-se também às edificações, para indicar aquelas que oferecem melhor desempenho energético e economizam mais, como explica Sérgio Aire Moraes, do Ministério de Minas e Energia.
14: Ela tem que ser eficiente nos seus sistemas de iluminação, de ar-condicionado, e a própria estrutura envoltora da edificação piso, parede, teto, elas têm que apresentar um melhor desempenho. Aí sim, passa a ter uma autorização de exibir essa placa do selo Procel na entrada da edificação.
13: Antes de receberem o selo, os produtos passam por testes e avaliações técnicas em laboratórios. Vale lembrar que, além da diferença na conta de luz, produtos e edificações que trazem o selo Procel têm menores custos de operação e manutenção e contribuem para um uso mais racional dos recursos naturais, já que consomem menos energia para realizar a mesma função. Reportagem Márcia Fernandes.
2: Produtores rurais, pesquisadores e consumidores contam agora com uma plataforma para acompanhar preços de alimentos e previsão de safras.
1: A Companhia Nacional de Abastecimento, a Conab, lançou uma nova versão do Portal das Informações, que reúne em um único endereço mais de 80 painéis e serviços agropecuários.
2: O gerente de dados e inteligência da Conab, Herbert Filgueiras, explica o impacto dessa modernização do serviço.
16: A reformulação do portal nasceu assim, com o objetivo de democratizar o acesso aos dados e informações que a Conab produz, né? E às vezes esses dados ficavam pulverizados, né? E difícil de encontrar. A gente consolidou diferentes ambientes distintos, modernizamos as interfaces de acesso, com o objetivo de fortalecer o processo de governança da informação de dados, né?
1: Acesse a plataforma em Portal de Informações, tudo junto sem cedilha e tio, .conab.gov.br.
2: Celular, redes sociais e inteligência artificial já fazem parte da rotina de crianças e adolescentes.
1: E com tantos desafios no ambiente digital, professores também precisam estar preparados para orientar os estudantes sobre segurança, privacidade e uso responsável da tecnologia.
2: Uma formação gratuita e online oferece ferramentas para ajudar os educadores a levar esse debate para a sala de aula.
17: O uso excessivo de celulares, redes sociais e inteligência artificial por crianças e adolescentes desafia pais e professores. Para ajudar a orientar os jovens no mundo conectado, o Ministério da Educação e a SaferNet Brasil, com apoio do Governo do Reino Unido e da Meta, oferecem a segunda edição do curso gratuito Segurança e Cidadania Digital em Sala de Aula. A formação online é voltada para educadores das redes pública e privada. Com 40 horas, o curso aborda temas como tempo de tela, cyberbullying, proteção de dados e fake news, como explica a coordenadora-geral de Educação Digital do MEC, Ana Dalfabro.
18: Ele trata de temas sobre segurança e privacidade na internet. A gente sabe, né, a crescente violência que as crianças têm sofrido dentro do ambiente digital. Então, um curso super importante para esse público. Fala também sobre a necessidade de empatia, respeito nas redes, né, nessa convivência hoje dentro do mundo digital. Então, de fato, um curso muito útil para os professores hoje, dado o dia a dia deles em sala de aula. Curso é todo online, os professores conseguem fazer no seu ritmo, né? A hora que funciona melhor para parar e conseguir se dedicar a uma formação. Então, bem mão na massa.
17: Para fazer o curso, acesse o site avamec.mec.gov.br, faça o login com sua conta gov.br e busque por Segurança e Cidadania Digital em Sala de Aula, segunda edição. Depois, basta clicar em inscrever-se e começar as aulas. Reportagem Gilberto Evangelista.
1: Profissionais que ainda não têm curso superior ou que possuem graduação em área diferente daquela que atuam podem concorrer a bolsas integrais de licenciatura pelo PRILEI, um programa de formação inicial e continuada de professores.
2: Podem concorrer também a bolsas integrais de licenciatura aqueles que tiveram bom desempenho no Enem.
1: As bolsas são oferecidas por universidades federais, estaduais e instituições privadas sem fins lucrativos que participam do programa.
2: Para aderir ao PRILEI, as instituições privadas de educação superior devem acessar o Sistema Integrado de Monitoramento, Execução e Controle em cimec.mec.gov.br.
1: E essas foram as notícias do Governo Federal.
2: Uma realização da Secretaria de Comunicação Social da Presidência da República.
1: Com produção da empresa Brasil de Comunicação.
2: Fique agora com as notícias do Poder Judiciário e do Congresso Nacional. Boa noite.
1: Boa noite, até amanhã.
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21: STF encerra amanhã julgamento da denúncia contra ex-deputados estaduais Rodrigo Bacelar e TH Joias do Rio de Janeiro.
22: STJ reafirma que envio de pornografia pela internet pode configurar importunação sexual.
21: Caixa Econômica Federal vai ter de pagar horas extras à bancária que não era obrigada a registrar ponto.
22: Boa noite, eu sou o Arthur Filho.
21: E eu sou Walter Lima.
22: A primeira turma do Supremo Tribunal Federal aceitou denúncia contra o ex-presidente da Assembleia Legislativa do Rio, Rodrigo Bacelar, e o ex-deputado estadual Tiago Raimundo dos Santos Silva, conhecido como TH Joias.
21: O julgamento acontece em sessão virtual da primeira turma que termina amanhã, mas todos os votos já foram apresentados.
22: Eles são acusados de obstrução de investigação em um caso que envolve o vazamento de informações sigilosas da Operação Zargum, que investigava a atuação do Comando Vermelho e conexões com agentes públicos no Rio de Janeiro.
21: Bacelar e TH Joias são acusados de repassar informações sigilosas sobre a operação contra criminosos.
22: Crime de importunação sexual também pode ser praticado pela internet sem que haja contato direto.
21: Esse entendimento foi reafirmado pelo STJ. Fátima Uchoa.
23: Um homem enviou imagens íntimas a várias vítimas. Ele foi condenado por perseguição e importunação sexual a 4 anos e meio de reclusão em regime inicial semiaberto, mas o Tribunal de Justiça do Rio de Janeiro avaliou que o crime de importunação exigiria contato físico. No entanto, a quinta turma do STJ restabeleceu a condenação do homem por entender que tal delito pode ser cometido por meio de recursos tecnológicos, sem que haja contato físico entre o criminoso e a vítima. Segundo o relator ministro Joel Ilan Paciornik, o crime de importunação sexual pode ser caracterizado pelo simples envio de fotos ou vídeos pornográficos sem o consentimento da vítima, o que foi verificado nessa ação penal.
22: A Caixa Econômica Federal vai ter de pagar horas extras a uma bancária que não era obrigada, por regra interna, a registrar o ponto.
21: A sétima turma do TST decidiu que essa condição não afasta a obrigação da empresa de controlar a jornada. Samanta Flor.
24: A bancária afirmou que trabalhava das 8 da manhã às 8:30 da noite. A Caixa disse que ela cumpria jornada menor e que, por ser considerada funcionária que exerce um cargo de confiança, o registro de ponto era opcional. Mas o banco não apresentou os controles de jornada. Para a sétima turma do TST, nessa situação, vale a suposição de que o horário informado pela trabalhadora é verdadeiro. A decisão foi unânime.
22: Justiça estabelece medidas para reforçar controle sobre mineração na APA do Tapajós, no Pará.
21: Decisão atende a pedidos feitos pelo Ministério Público Federal. Sabrine Menezes.
25: Com a sentença, se torna obrigatória a autorização prévia do ICMBio para iniciar o processo de lavra. Apenas o título minerário, concedido pela Agência Nacional de Mineração, não é mais suficiente. A Justiça também aprovou um acordo entre o MPF e o ICMBio que amplia a fiscalização e a proteção da unidade de conservação. A ação foi ajuizada pelo MPF em 2024, após identificar problemas na comunicação e na articulação entre os órgãos responsáveis pela regulação da mineração e pela proteção ambiental da APA.
22: Tribunal Superior Eleitoral proíbe Pablo Marçal de usar recursos oficiais para a campanha.
21: Decisão foi tomada na sessão desta quinta-feira e vale até o julgamento do mérito do registro de candidatura de Marçal. Guilherme Firmino tem mais informações.
26: O plenário do TSE deferiu tutela de urgência e proibiu Pablo Marçal de usar recursos públicos na campanha eleitoral. Marçal também foi vetado de participar da propaganda eleitoral gratuita no rádio, na televisão e de debates. No processo, o Ministério Público Eleitoral alega que Pablo está inelegível até 2032 e que não cumpriu o prazo mínimo de 6 meses de filiação ao PRTB para disputar as eleições. A decisão dessa quinta não antecipa o julgamento de registro de candidatura de Pablo Marçal, que ainda vai ser julgado pela Justiça.
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22: A você, uma boa noite.
21: E até amanhã.
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1: Eu sou Humberto Pinheiro e estes são os destaques de hoje do Jornal do Senado, que começa agora. Aumento de acidentes com motociclistas de aplicativos gera resposta do Senado. 7 organizações internacionais vão acompanhar as eleições de outubro no Brasil. Projeto torna obrigatória a orientação vocacional para jovens em medidas socioeducativas. Boa noite. O número de acidentes envolvendo motociclistas em atividade profissional cresceu 34,92% entre 2023 e 2025, segundo dados do Ministério Público do Trabalho. Diante desse cenário, projetos em análise no Senado propõem mudanças nas regras da atividade, incluindo a adoção de seguros obrigatórios e alterações nas exigências para a obtenção da Carteira Nacional de Habilitação. O repórter Douglas Castilho traz os detalhes.
2: Elvis Macedo, garçom morador do Rio de Janeiro, se dirigia da Zona Sul Carioca à cidade vizinha Niterói quando a moto que o levava se chocou com um carro, causando traumatismo craniano e a ruptura do fêmur. Elvis relatou sua experiência e chamou atenção para a observação no hospital de casos semelhantes ao seu.
3: Eu fiquei numa ala onde havia mais ou menos umas 20 pessoas que tinham o mesmo problema que o meu, se acidentaram de moto. E eu acho que esse assunto das motos por aplicativo devem ser discutidos mais nos meios políticos, que deve haver algum tipo de lei.
2: A percepção de Elvis é amparada por dados do Ministério Público do Trabalho, que demonstram que o crescimento nas notificações de acidentes de trabalho com motos aumentou 34,92% entre os anos de 2023 e 2025. Diante desse cenário, senadores apresentaram nos últimos anos projetos de lei regulamentando a profissão e garantindo mais segurança aos motoristas. Um deles obriga as empresas de tecnologia a fornecerem seguro de acidentes pessoais para os seus entregadores. Outro texto prevê a necessidade de um motociclista ter sua carteira de habilitação com a observação de que exerce a atividade remunerada, o que gera novas obrigações ao piloto. Ambos os projetos aguardam votação nas comissões.
1: Democratizar o acesso aos investimentos e incentivar o pequeno investidor são objetivos de projeto de lei pronto para ser votado na Comissão de Educação. De autoria da senadora Jussara Lima, do PSD do Piauí, a proposta cria a Semana Nacional do Pequeno Investidor, na segunda semana de outubro, com ações de educação financeira, como seminários, palestras e debates. Segundo o texto, a iniciativa busca ampliar o conhecimento sobre finanças pessoais e estimular decisões baseadas em informações confiáveis. Para o senador Flávio Arnes, do PSB do Paraná, a medida também pode contribuir para reduzir golpes contra pequenos investidores. E a Comissão de Constituição e Justiça analisa o projeto de lei que torna obrigatória a orientação vocacional para adolescentes que cumprem medidas socioeducativas. A proposta já recebeu parecer favorável na Comissão de Educação. A reportagem é de Bruno Lourenço.
4: O projeto de lei inclui testes de aptidões, interesses e habilidades nos programas de atendimento socioeducativo. A regra valerá tanto para jovens que cumprem medidas em regime de semi-liberdade, quanto para aqueles que se encontram internados. A proposta já passou pela Comissão de Educação e Cultura, quando a senadora Tereza Leitão, do PT de Pernambuco, destacou que a capacitação profissional é essencial para afastar os jovens do crime.
5: A escolarização e a profissionalização do adolescente em conflito com a lei são, portanto, pilares desse sistema, pois funcionam como instrumento de ressocialização e de construção de projetos de vida que afastem um jovem da reincidência infracional.
4: Depois da CCJ, o texto vai ao plenário do Senado.
1: Nas redes sociais, a liberdade de expressão convive diariamente com a circulação de informações falsas e discursos de ódio. Encontrar um equilíbrio entre garantir o direito de se manifestar e combater conteúdos que podem causar danos foi o desafio discutido pelos senadores na Comissão de Educação. Durante a audiência foi apresentado o programa Senado Verifica, um canal de interação do Senado com o cidadão para a checagem de informações publicadas em qualquer meio. meio de comunicação. Repórter Rodrigo Rezende.
6: O senador Paulo Paim, do PT do Rio Grande do Sul, afirmou que discutir limites para o conteúdo publicado nas redes sociais envolve também o debate sobre liberdade de expressão e censura.
7: Defendemos a liberdade de expressão, que é um direito fundamental. O que precisamos é de um ambiente em que as pessoas possam debater, divergir, defender suas posições, sem transformar o outro no inimigo.
6: Frederico Franco Alvim, representante da Assessoria Especial de Enfrentamento à Desinformação do Tribunal Superior Eleitoral, ressaltou que as redes sociais podem prejudicar a democracia ao destacar determinados temas em relação a outros.
8: O fato é que a gente também tem dentro das redes sociais uma realidade deturpada, porque a realidade, a complexidade da realidade não cabe num feed de rede social.
6: Maria Laura Soares e Silva, jovem senadora do estado do Rio de Janeiro, afirmou que a velocidade de mudança das tecnologias exige iniciativas rápidas.
9: A inteligência artificial, em questão de 2-3 anos, avançou de forma inexplicável. E hoje é um realismo surreal, onde você nem consegue mais identificar o que é verdade e o que não é.
6: Durante a audiência foi apresentado o programa Senado Verifica, um canal de interação do Senado com o cidadão destinado à checagem de informações publicadas em qualquer meio de comunicação.
10: Eleições 2026.
1: O Tribunal Superior Eleitoral confirmou que pelo menos 7 organizações internacionais vão acompanhar as eleições de 2026 no Brasil. OEA, União Europeia e Parlaçu estão entre as entidades convidadas para acompanhar a preparação, a votação e a apuração. Repórter Pedro Pincer.
11: Foram convidadas oficialmente a Organização dos Estados Americanos, a União Europeia, a Liga dos Estados Árabes, a Rede dos Órgãos Jurisdicionais e de Administração Eleitoral dos Países de Língua Portuguesa, a União Interamericana de Organismos Eleitorais e a Rede Mundial de Justiça Eleitoral, além do Parlaçul. O presidente do TSE, ministro Nunes Marques, reafirmou a segurança e a credibilidade dos sistemas e dos processos eleitorais brasileiros.
12: O Brasil tornou-se, ao longo das últimas décadas, uma referência mundial na realização de eleições. A vanguarda entre as democracias representativas contemporâneas é resultado da contínua e paulatina construção de um processo eleitoral eficiente, ancorado em normativos modernos e em sistemas tecnológicos capazes de garantir a transparência, a segurança e a credibilidade das eleições.
11: Na prática, as missões de observação eleitoral são tidas como pilares de confiança pública. Os relatórios independentes produzidos pelas comitivas avaliam a integridade dos sistemas e o cumprimento da legislação, sugerindo melhorias contínuas.
1: E você conhece o termo afroconveniência? É quando uma pessoa branca se declara negra para obter algum tipo de vantagem, como reserva de vagas nas universidades, por exemplo. Mudanças na declaração de cor de candidatos desde a aprovação de cotas para campanhas reacenderam o debate sobre a afroconveniência no contexto eleitoral. Quem explica é a repórter Marcela Diniz.
13: Dados preliminares do Tribunal Superior Eleitoral mostram que as candidaturas negras são maioria nas eleições de 2026, representando 49,9% do total. O aumento do número de pessoas que se declaram pretas ou pardas pode estar relacionado à maior identificação racial. Mas essa autodeclaração nem sempre corresponde à experiência de sofrer racismo ou à percepção das desigualdades sociais relacionadas à raça. Nesse contexto, aparece o conceito de afroconveniência, usado para descrever casos em que uma pessoa se declara negra para obter benefícios de políticas afirmativas como as cotas raciais. O senador Paulo Paim, do PT do Rio Grande do Sul, lembra que desde a emenda constitucional 133 de 2024, os partidos políticos devem destinar no mínimo 30% de recursos dos fundos eleitoral e partidário para candidaturas de pessoas pretas e pardas. É aí que a afroconveniência aparece como estratégia de campanha.
14: Muitos que nunca se identificaram como negro passam a partir desse momento a assumir uma negritude, entre aspas, para que eles tenham direito a um financiamento maior para sua campanha e também mais espaço na televisão. Você está tirando um percentual daqueles que realmente sofreram o preconceito nesse país.
13: De 2022 a 2026, 786 candidatos mudaram sua declaração de cor junto ao TSE. A maioria transitou de branco para pardo.
1: Música. edição de Paulo Groba e trabalhos técnicos de João Lira, o Jornal do Senado fica por aqui. Acompanhe agora as notícias da Câmara dos Deputados. Boa noite e até amanhã.
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15: Projetos de lei ampliam o alcance do benefício de prestação continuada.
16: Comissões debatem limites para reajustes anuais nas alíquotas do IOF.
15: Parlamentares defendem políticas para combater a violência de gênero.
17: Boa noite. Carol D'Artora, do PT do Paraná, defende o avanço de proposta em debate na Câmara que criminaliza a misoginia. A deputada também apresentou projetos para ampliar o enfrentamento no ambiente digital, com punição a grupos organizados que financiam conteúdos de ódio contra as mulheres.
15: Carol D'Artora destaca que suas propostas também tratam da combinação entre misoginia e racismo nas redes sociais. A parlamentar afirma que esse recorte é necessário para proteger especialmente mulheres negras, mais expostas a crimes de ódio no ambiente digital.
17: A Lei Maria da Penha completou 20 anos em 7 de agosto. Jaque Rocha, do PT do Espírito Santo, considera que a legislação mudou o enfrentamento à violência contra as mulheres, ao criar mecanismos de proteção e ao responsabilizar os agressores.
15: De acordo com Jaque Rocha, a violência contra mulheres e meninas também ganhou novas formas, inclusive no ambiente digital. Por isso, a deputada defende a aprovação do projeto que criminaliza a misoginia como forma de ampliar a proteção contra discursos de ódio e violência.
17: Daniela do Vaguinho, do Republicanos do Rio de Janeiro, enaltece os 20 anos da Lei Maria da Penha. A deputada ressalta, porém, que os números de feminicídios e de casos de violência doméstica mostram que ainda há desafios a enfrentar.
15: Daniela do Vaguinho defende o fortalecimento da rede de proteção com mais delegacias especializadas, centros de atendimento e casas de acolhimento. Ela também destaca a importância da prevenção e da educação para evitar que a violência contra a mulher aconteça.
17: Maria do Rosário, do PT do Rio Grande do Sul, alerta para os riscos de violência e abuso contra crianças e adolescentes nas plataformas digitais. Ela defende o cumprimento do ECA digital e a responsabilização das empresas diante de conteúdos que estimulem violência e automutilação.
15: Maria do Rosário também apoia a suspensão das transmissões ao vivo da plataforma Discord no Brasil e afirma que é preciso fortalecer a proteção de crianças e adolescentes nas redes. Ela defende ainda o apoio às famílias e às escolas para prevenir esses riscos.
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10: Saúde.
17: A Câmara aprovou diretrizes para o atendimento no SUS de mulheres na menopausa. A repórter Paula Bittar acompanhou a votação.
19: A Comissão de Constituição e Justiça da Câmara aprovou uma proposta que cria diretrizes no Sistema Único de Saúde para a atenção integral à saúde de mulheres no climatério e na menopausa. O climatério é a transição entre a fase reprodutiva e a não reprodutiva da vida da mulher. Já a menopausa ocorre após 12 meses sem menstruação. Estudos do Ministério da Saúde mostram que o climatério está associado a sintomas físicos e psíquicos, como ondas de calor, distúrbios do sono, alterações do humor, osteoporose e maior risco cardiovascular. A relatora da medida na comissão, deputada Tabata Amaral, do PSB de São Paulo, ressaltou que aproximadamente 29 milhões de brasileiras estão no climatério, período de transição hormonal da mulher que pode começar por volta dos 40 anos, com casos também de menopausa precoce ainda antes disso. Ela destacou que, embora não seja uma doença, a menopausa pode afetar significativamente a saúde física, mental, sexual, metabólica e cardiovascular das mulheres, além de comprometer sua qualidade de vida, permanência no mercado de trabalho e geração de renda. A proposta aprovada estabelece que o SUS deve oferecer ações educativas e de conscientização, exames e medicamentos e atendimento integral e multiprofissional. O texto também prevê incentivo a pesquisas, produção de dados e monitoramento em parceria com estados e municípios. A proposta cria ainda o Dia Nacional de Conscientização sobre a Menopausa, a ser celebrado em 18 de outubro. O projeto, que cria diretrizes no SUS para a atenção integral à saúde de mulheres no climatério e na menopausa, pode seguir diretamente para o Senado, a menos que haja recurso para votação antes pelo plenário da Câmara. Da Rádio Câmara, de Brasília, Paula Bittar.
10: Direitos Humanos.
15: Benedita da Silva, do PT do Rio de Janeiro, defende medidas para combater o etarismo e pede que o envelhecimento não seja associado à perda de autonomia. Ela acredita que o preconceito se agrava quando combinado a fatores como gênero, raça, deficiência e condição social.
17: Benedita da Silva também propõe ações para promover um envelhecimento saudável, com mais acesso à saúde, cultura, esporte, educação e lazer. Ela sustenta que é preciso garantir não apenas mais anos de vida, mas qualidade de vida, participação social e respeito aos idosos.
10: Previdência.
15: Projeto de bacelar do PV da Bahia cria um auxílio transitório para o cuidador principal de pessoa que recebeu o benefício de prestação continuada. Pela proposta, o auxílio será pago por um ano no valor de meio salário mínimo após a interrupção do benefício com a morte do dependente.
17: Segundo bacelar, a medida busca amparar mães e cuidadores que deixaram o mercado de trabalho para se dedicar aos cuidados de familiares. O projeto também prevê o reconhecimento do período dedicado ao cuidado para fins de aposentadoria.
15: Heloísa Helena, da Rede do Rio de Janeiro, propõe a criação da Renda Universal de Cidadania para pessoas com deficiência, sem exigência de comprovação de renda. A ideia, segundo ela, é superar as limitações do benefício de prestação continuada e criar um modelo que fortaleça a proteção social.
20: Hoje no Brasil, infelizmente, para que se tenha acesso ao BPC, é preciso que a família não seja pobre, ela esteja à beira da miséria humana, por causa da vinculação a um quarto de salário. Então, nós entendemos que as pessoas que têm alguma deficiência, seja caracterizada como deficiência física, transtorno psíquico, mental, transtorno do espectro autista ou qualquer um outro, ele tenha direito a esse benefício.
17: Heloísa Helena conclui que a mudança pode ampliar a dignidade, a autonomia e a segurança econômica. Ela explica que, se aprovada, a renda básica de cidadania deve ser implementada de forma gradual e sustentável, como instrumento de apoio à sobrevivência e à inclusão social.
10: Justiça.
15: Lucas Redecker, do PSD do Rio Grande do Sul, afirma que novas investigações sobre fraudes no INSS reforçam suspeitas discutidas durante a comissão parlamentar de inquérito que apurou descontos indevidos de aposentados. O legislador critica a rejeição do relatório da CPI.
17: Lucas Redecker cobra a responsabilização dos envolvidos no esquema investigado, além da recuperação dos recursos desviados. O parlamentar avalia que, apesar de os aposentados terem sido ressarcidos, é necessário avançar nas punições para evitar a impunidade.
10: Trabalho.
15: A Câmara aprovou uma regulamentação para as profissões de agentes indígenas de saúde e de saneamento. A repórter Paula Bittar acompanhou a votação.
19: A Comissão de Constituição e Justiça da Câmara aprovou uma proposta que regulamenta as profissões de agente indígena de saúde e de agente indígena de saneamento. Segundo o texto aprovado, para exercer as funções, o profissional deverá ser indígena, residir na área da comunidade de atuação, ter idade mínima de 18 anos, dominar a língua da comunidade e conhecer os costumes e sistemas tradicionais de saúde do povo indígena. Será exigida ainda a conclusão do ensino fundamental e de curso de qualificação específico definido pelo Ministério da Saúde. O agente indígena de saúde atuará na prevenção de doenças e na promoção da saúde das populações indígenas. As ações serão domiciliares ou comunitárias, individuais ou coletivas, seguindo as diretrizes do SUS. Os agentes devem atuar para prevenir doenças, monitorar a saúde dos indígenas, prestar primeiros socorros e mobilizar as comunidades. Já o agente indígena de saneamento trabalhará com a mesma finalidade, atuando especificamente em saneamento básico e ambiental. Entre as atribuições dele estão o monitoramento e a manutenção de sistemas de saneamento e ações de saneamento para prevenir doenças. A relatora na comissão, deputada Lídice da Mata, do PSB da Bahia, ressaltou a relevância dessa proposta.
0: É um projeto que já estava aqui na comissão há algum tempo, que trata do reconhecimento dos agentes de saúde indígena. Esse é um projeto que diz respeito ao acesso à saúde da população, daqueles que mais precisam, especialmente da nossa população indígena. Tem interesse do Ministério da Saúde para que fosse aprovado, mas principalmente interesse dessa casa em aprovar projetos que são projetos de origem nos nossos deputados.
19: A proposta que regulamenta as profissões de agente indígena de saúde e de agente indígena de saneamento já pode seguir ao Senado, a menos que haja recurso para votação antes pelo plenário da Câmara. Da Rádio Câmara, de Brasília, Paula Bittar.
10: Agricultura.
17: Zé Neto, do PT da Bahia, apresentou o projeto que amplia o acesso de cooperativas de agricultura familiar a financiamentos para a instalação de sistemas de geração de energia renovável. A proposta busca reduzir custos e estimular o uso de fontes como solar e eólica no campo.
21: O que nós queremos é, já existe o projeto 1228, que prevê 10% dos recursos do BNDES com juros bem plausíveis, para que esses juros mais baixos atendam os pequenos e microempreendedores do campo da agricultura familiar. E nós estamos estendendo isso com o nosso projeto, que é o projeto 3066, que ele visa exatamente trazer também para esse foco as cooperativas de agricultura familiar. Nós precisamos fortalecer as cooperativas.
22: De acordo com Zé Neto, o financiamento com juros mais baixos pode ampliar a geração de energia limpa no campo. Ele acredita que a medida pode beneficiar especialmente produtores das regiões norte e nordeste do país, onde há grande potencial para a geração de energia solar.
10: Economia.
17: Comissão da Câmara aprova projeto que limita aumentos do IOF. Entenda na reportagem de Silvia Munhato.
23: A Comissão de Desenvolvimento Econômico da Câmara aprovou projeto que fixa novos tetos para as alíquotas do Imposto sobre Operações Financeiras, o IOF, além de criar limites para eventuais aumentos de alíquotas. O deputado Maurício Marcon, do PL do Rio Grande do Sul, relator do texto, foi favorável à medida.
24: Então, o IOF, ele é o imposto regulatório, ele foi criado, né, para a gente ver o rastreio do dinheiro, mas não ser arrecadatório. E o governo

0: teria limites para futuros aumentos será analisada agora pela Comissão de Finanças e Tributação. Da Rádio Câmara de Brasília, Silvia Minhato.
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5: Relações Exteriores.
4: Welter, do PT do Paraná, apoia o combate à disseminação de fake news, lembrando que a desinformação representa uma ameaça à democracia. O deputado também critica o que considera interferência externa no debate político e eleitoral brasileiro.
6: Ao fazer um balanço positivo da economia, Welter cita a geração de empregos, o controle da inflação, o aumento da renda e a redução das desigualdades. O parlamentar também menciona os investimentos do governo federal em saúde, educação e infraestrutura.
4: Jandira Fegali, do PCdoB do Rio de Janeiro, critica a postura do governo dos Estados Unidos em relação ao Brasil. Ela afirma que a retomada de uma política que busca subordinar a América do Sul aos interesses norte-americanos representa uma ameaça à soberania dos países da região.
6: Jandira Fegali alerta para possíveis interferências indevidas no processo eleitoral por meio das redes digitais, com questionamentos sobre as urnas eletrônicas. A parlamentar defende uma reação institucional que preserve a independência do Brasil e o funcionamento da democracia.
5: Meio ambiente.
4: Alguns métodos de alimentação de animais utilizados para produzir iguarias causam sofrimento aos bichos. Por isso, uma lei já sancionada pela Presidência da República, depois de aprovada nas comissões da Câmara, proíbe a produção e a sua comercialização no Brasil. Saiba mais na reportagem de Maria Neves.
7: Aprovado na Comissão de Constituição e Justiça da Câmara dos Deputados, o projeto que proíbe a produção e a venda de alimentos produzidos por meio de alimentação forçada de animais. Um exemplo de produto resultante da alimentação forçada de animais é o foie gras, nome dado ao fígado gordo de pato ou ganso, que é uma iguaria francesa. Como explica o deputado Áureo Ribeiro, do Solidariedade do Rio de Janeiro, que foi relator do texto em uma das comissões da Câmara, o processo pode causar doenças e levar à morte precoce do animal.
8: A alimentação forçada é uma prática extremamente cruel. Funciona com a introdução de tubos na garganta das aves para aumentar artificialmente o fígado do animal. Nós estudamos o tema e vimos que isso provoca sofrimento intenso e aumenta muito a mortalidade dessas aves.
7: Quem descumprir a nova lei pode receber como punição detenção de 3 meses a 1 ano e multa. Essa pena está prevista na Lei dos Crimes Ambientais, que também estabelece outras sanções administrativas para quem maltrata animais. Pelo texto aprovado, a proibição abrangerá tanto os produtos vendidos na forma natural quanto os enlatados. Da Rádio

0: Luiz Lima, do Novo do Rio de Janeiro, comemora a aprovação de projeto que torna permanente a lei de incentivo, eliminando a necessidade. Proposta, o deputado avalia que a medida dá mais estabilidade aos projetos esportivos.
1: A lei de incentivo dos esportes é a oportunidade que a gente tem de empresas, pessoas jurídicas ou pessoas físicas, destinarem um percentual todo ano que pagaria em relação a tributo federal para o governo federal, puder destinar para entidades que pleiteiam a lei de incentivo junto ao Ministério do Esporte. Agora é perene, é para sempre. Há 20 anos a gente já tem a lei de incentivo do esporte em atividade no nosso país, e você garantir a perenidade igualando a cultura foi muito satisfatório para a política esportiva e para o brasileiro que gosta e ama esporte.
2: Luiz Lima ressalta que a lei de incentivo ao esporte beneficia projetos nas áreas competitiva, educacional, de inclusão e de reabilitação. Ele defende equiparar o percentual destinado por empresas, atualmente em 3%, ao previsto para o setor cultural, com o objetivo de acelerar a execução das iniciativas.
0: Termina agora o Jornal Câmara dos Deputados, produzido pela Rádio Câmara, com trabalhos técnicos de Everson Urani e apresentação de Val Monteiro e Márcio Aquilissardi. Boa noite.
2: A Voz do Brasil volta amanhã. Boa noite.
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1: Fala, rapaziada aí da Antena 102. E aí, como é que vocês estão, hein? Abraço pra você que tá aí na sintonia da Antena, pra todos os ouvintes. Abraço pros amigos aí da rádio. Aqui quem tá falando é o Marquinhos Fraser. Não sei se tem alguém que vai lembrar aí da época, faz um tempinho já. Pois é, uma grande oportunidade, uma grande honra. Eu fiz parte aí da equipe em dois momentos no início da minha carreira, entre 1988 e 1990. Foi bem no início da história da Antena aí em Jales também. Quem me levou pra Antena na época foi o Halley Vianini, e pra mim foi uma das grandes oportunidades da minha carreira, já no início, fazer parte aí da equipe da Antena 1. Eu apresentei o Love Songs na época, né? O programa romântico à noite aí na Antena, e depois por um tempo eu apresentei também o horário da tarde, das 4 às 7 da noite. A época ainda a gente tocava disco, né? Tocava vinil, as músicas eram executadas todas em vinil, os comerciais e vinhetas da rádio eram em cartucheiras. A galera aí mais nova aí do rádio não deve nem conhecer, né? Conhece só de foto, né? Bons tempos esses. Naquele tempo a gente nem imaginava que um dia a gente ia tocar música aí e a programação toda de uma rádio no computador. Nem passava pela cabeça do pessoal na época, né? Saudade boa, viu? Toda a turma aí daquele tempo, as ações, os agitos, as baladas, né? Os ouvintes, o pessoal que anunciava na rádio, os nossos amigos. Naquele tempo passaram vários profissionais aí. Eu me lembro de alguns que são amigos até hoje, o Israel Lopes, o Reginaldo Coelho, o Rafa, a Lucinha, o Halley Vianini, que já comentei aqui no início da nossa conversa, o Nestor Machado, que começou na época um projeto de um programa sertanejo à tarde com a Lucinha, né? É, fez muito sucesso na época aí, que era o começo, né, a explosão da música sertaneja. Foi muito legal. Me lembro também aí do Nano Filho, que passou aí na equipe da Antena, o Beto Mariano, o Cafu na programação da rádio, pessoal aí do comercial. Era muito legal mesmo. A equipe toda unida, pessoal bacana, legal, a fim de fazer um rádio, o melhor rádio, né? E eu lembro que nós muitas vezes passávamos aí a noite toda no estúdio de gravação da rádio, produzindo chamadas, vinhetas. Era muito divertido, muito interessante. Aprendi muito aí, foi um tempo de muito aprendizado, e eu agradeço a todos que me ajudaram na época, o pessoal que me ensinou, né? O pessoal que teve paciência. Estava bem no início da carreira, assim, e consegui aprender muito com toda a equipe da época aí. Agradeço demais também ao Dr. Vanderlei Garcia pela oportunidade aí, pela paciência. Eu era danado, viu? Dei muito trabalho aí, mas aprendi muito.

Muito e agradeço demais. E se tivesse como voltar ao tempo e recomeçar, tenham certeza, era aí na porta da antena que eu iria bater para começar tudo de novo. Muito obrigado, viu? Obrigado mesmo de coração a todos os amigos, obrigado aos ouvintes que me acompanharam na época e que vocês continuem fazendo aí essa bela história do Rádio de Jales. Alguns aí da equipe atual eu não conheço pessoalmente, mas acompanho o trabalho de vocês e obrigado aí pela oportunidade de estar com vocês falando aqui mais uma vez para minha cidade. Valeu, viu? Beijo grande a toda a equipe e a gente vai recordar aí uma que tocava muito na época e a gente falava mais ou menos assim. Olá, seja bem-vindo a esta antena. Eu sou Marquinhos Fazer com você nesta tarde. Vamos juntos até às 7. Vai ligando aí pedindo o seu som. Daqui a pouco tem o Hotline, as melhores da Antena 1. A gente começa com o Rick Astley, Together.

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3: Boa noite de quinta-feira para você, 20 de agosto, ano de 2026. São 40 anos da Rádio Antena 102 FM, Charles, estado de São Paulo. Hoje vamos começar com uma diferente. Creio ser a Roberta Miranda, a participação é do Fábio Júnior. Sucesso cantado pelo Fábio Júnior. Música boa, Roberta Miranda, participação de Fábio Júnior. Volta ao começo. Boa noite.

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2: Olá, Rogério, boa noite, tudo bem? Aqui é o Fábio Pedro. E aí, Marcelo, tudo beleza? Espero que sim. Marcelo, uma ótima noite de trabalho, viu? Eu gostaria de ouvir, Marcelo, a música Fofurinha com Carmen Silva. Ofereço lá pro Manezinho, a Dona Fátima e o Gersian de Santo Antônio da Aracanguá, pro Luizão e o Wilson de Aparecida do Taboado, para Sandra Brito, estendendo abraços e saúde e paz a cada um dos ouvintes. Eu desejo do fundo do meu coração. Forte abraço.

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5: Aqui quem tá falando é o Ricardo Vasconcelos, carinhosamente chamado de Ricardo Sibila pelos amigos aí da antena. Que prazer, que honra foi fazer parte dessa história, né? Lá atrás tava lá Gil, Deva Pascovitch, o Ivan Mosca, tinha o Carioca, Harley Vianini, o Marcos estava chegando, Cacá Magrini, tantos outros, e o João Luiz, né? João Luiz dava os seus pitacos aí na rádio também, pegava alguns horários, trocamos de horários algumas vezes. Cara, uma história linda, feliz que eu passei aí em Jales, conheci e fiz grandes amigos por aí. É um trecho da minha vida profissional como radialista que eu jamais vou esquecer. Quero mandar um abraço a todos vocês daí, parabéns Antena por uma história vitoriosa, linda e maravilhosa. E eu queria aproveitar e dizer de uma música que tocava aí, Sunday Morning, do Bolshoi. Foi uma música que chegou junto comigo na rádio, a gente tocou muito e era muito pedida. Bolshoi, Sunday Morning. Abraço amigos de Jales e toda a região, valeu equipe da Antena, sucesso sempre. Abração do Ricardo Sibila Vasconcelos.

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1: O Sertanejo 102 segue contigo aqui nas ondas da Antena até as 11 da noite, com oferecimento especial de Marcelo Lanches. 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Antena 102, os irmãos goianos, Zezé de Camargo e Luciano, e um grande sucesso que um dia foi cantado pelo Roberto Carlos. Antena, Zezé e Luciano e o sucesso, A Distância.

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2: Boa noite, patrão. Aqui é o Wilson Mada Gigante Hortaliça. Manda uns modão pra nós aqui, todos os ouvintes. Se possível, você manda as três cuiabanas pra nós e duas camisas. Uma boa noite a todos.

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1: Boa noite, Rogério. Boa noite, Marcelo. Boa noite pra toda a galerinha. Um céu pro nosso queridão Lucas, Tube, pai e filho, beleza? Bora aí de modão, Marcelo, acordar o prédio. Vamos acordar o prédio aí com Luan Santana. Vai pra todos os ouvintes aí que tá curtindo o Sertanejo 102. Tchau, obrigado.

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5: 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Eu também fiz parte dessa trajetória por duas oportunidades. 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A segunda foi em 2001, tive a chance de voltar.